0: Leandro e Leonardo pedindo amor, só sucesso. Passou por aqui também Maurício e Mauri, Amor no Carro, Rio Negro e Solimões no mesmo lugar e ainda Daniel, Desejo de Amar, com participação do Marcos e Belucci. A gente volta daqui a pouquinho trazendo mais sucesso, mais música boa no Só Clássico Sertanejo.
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2: 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Já já voltamos com mais músicas.
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Já estamos de volta com os clássicos que marcaram a época, abrindo por aqui mais uma hora dessa quinta-feira gostosa, 13 de agosto, com muita música sertaneja, com muito sucesso do passado para relembrar. Então fica aí, aumenta o volume, que tá chegando o Renan e Raí. Tá difícil de voltar.

0: Por esse amor, Chitãozinho Chororó, 2-1, sinto falta desse amor. Ataíde Alexandre, último pedido. E ainda teve Renan e Raí, tá difícil de voltar. É sucesso pra todo gosto, é sucesso pra todo estilo, é sucesso pra todo coração. Então fica aí, porque o Só Clássico Sertanejo não acabou não. Tem mais 3 blocos, tem muita música gostosa pra você curtir e cantar ainda hoje com a gente.
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3: 9:28.

Tamo junto! Eu, você e o Só Clássico Sertanejo na mesma sintonia, conectados através da moda sertaneja que fez história. E bora lascar braço! Quem aí participou com a gente pelo pedidomusical.com.br? Silvério tá aí junto com a gente, Gilbertão também tá na nossa companhia. Muito obrigado pela audiência e pelo carinho de todos vocês. Quem mais aqui curtindo a gente? Elisângela Kleber, adoro o seu programa. Manda um abraço para mim, para minha mãe, a Tina, e também para o Nilo, que tá sempre curtindo você aí. Muito obrigado, viu? Abração para todos vocês também. Quem mais? Regina, a Vilma, o Geisiel, a Rosa Marli. Muito obrigado a todo mundo aí pelo carinho de vocês e pela audiência. Só Clássico Sertanejo, seu programa de moda boa. Agora tem Cleiton e Camargo, o Jogo das Paixões.

0: Telefone Mais, Chico Correio Paraná, teve Roberta Miranda, Faz Amor Comigo, Jean Giovanni Pião Não Chora e Cleiton e Camargo, Jogo das Paixões. Só sucesso, só clássico, só música pra viajar no tempo. Daqui a pouquinho tem Milionário e Zé Rico.
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5: 9h43.

moda boa nunca sai de moda, só Clássico Sertanejo tá de volta, levando você para aquela viagem incrível pelo mundo da música sertaneja. Bafo Caso, Bafa, Bruno e Marrone chegando.

0: Essa é demais, hein? Duvido que o seu coraçãozinho não acelerou aí agora. Te amo cada vez mais, João Paulo e Daniel. TV Adalberto e Adriano, Você Só Me Faz Feliz, Milionários é Rico Porque Chora Tarde e Bruno e Marrone Abafo Casa. E daqui a pouquinho o Só Clássico tá de volta para saideiras, as últimas de hoje.
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4: 10 horas.
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Música boa e muito sucesso para você curtir e cantar com a gente. Estamos de volta com Só Clássico Sertanejo nesta quinta-feira, 13 de agosto. E claro, recheados de música top. Do Duque Dalvan,

Amor e Eu, Rick Renner. Teve Gilberto e Gilmar, Quem Ama Não Vê Defeito. O Amor e Eu, Rick Renner. Teve Gilberto e Gilmar, Quem Ama Não Vê Defeito.

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2: 10 e 15.
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Songs of Love está começando e hoje é quinta-feira, dia 3 de agosto. E durante as próximas 2 horas a gente vai deixar a música falar por aquilo que às vezes o coração não consegue explicar. Eu sou o Júnior Pinheiro e esse é o Songs of Love, para falarmos de amor em música. E você é o nosso convidado, nossa convidada especial. Então mesmo sem a gente precisar dizer nada, vamos com essa música lindíssima que fala de amor. The Rolling Stones, Angel, aqui no Songs of Love.

0: anos, hein? Nikita Costa. É, tem música que a gente simplesmente escuta e tem música que encontra uma lembrança que estava guardada em algum lugar. E é justamente por isso que essas duas horas são nossas. Totalmente nossas. Bom, a gente vai fazer o seguinte. Vamos dar uma paradinha aqui agora, rapidinha. Daqui a pouco a gente volta com muito mais sucesso e você vai mandando o seu alô. Estou esperando você.
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2: 10h35.
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2: É, tem coisa que o tempo leva, não é mesmo? Mas tem sentimentos que o tempo apenas aprende a guardar. Songs of Love continua. Júnior Pinheiro com você. Agora mais uma. Olivia Newton-John.

0: Uau, demais, hein? Talvez você esteja aí ouvindo agora ao lado de alguém especial, ou talvez esteja sozinho, esteja sozinha, lembrando de alguém. Não importa. A música, ela sempre encontra um jeito de chegar onde precisa. E você também pode fazer parte aqui desse programa, acessando o nosso site pedidomusical.com.br, seleciona lá o Songs of Love e manda aquele alô bem especial. Eu vou te atender com muito carinho, tá bom? Daqui a pouquinho a gente volta, não sai daí.
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7: 10h52.
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0: É, Songs of Love, porque o amor também está nos detalhes, na mensagem que chega sem motivo, naquele olhar que demora um pouco mais, na vontade de estar perto. E a nossa próxima música já chegando por aqui, Rock City. Listen to your heart. Aumentei.

0: The Beatles, Let It Be. Aqui na nossa programação é a nossa primeira hora que chega ao fim. Mas calma que tem muito mais, hein? E se alguma música conseguiu tocar em uma lembrança sua, guarde essa sensação, porque ainda tem muita música, tem muita história e muitos sentimentos pela frente. Daqui a pouco a gente volta com a segunda hora do nosso Songs of Love e tem Commodores daqui a pouquinho.
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5: 11:11.
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0: Songs of Love está de volta para mais uma hora falando de amor, mas daquele amor que faz sentido, que mexe com a gente e que deixa alguma coisa depois que a música termina.

0: demais, hein? Rock Crusade, aqui no nosso Songs of Love. E isso às vezes faz lembrar daquela pessoa mesmo que longe ainda consegue aparecer nos seus pensamentos, não é mesmo? Igual essa música. Talvez uma música seja tudo o que faltava para lembrar dela hoje. E quero mandar aquela música ou alguma música especial para alguém? Então acesse o nosso site pedidomusical.com.br. Não se esqueça, seleciona o Songs of Love, manda aquele recadinho que eu vou ficar muito feliz de mandar aquele alô para você. Combinado? Acesse lá pedidomusical.com.br. Daqui a pouquinho tem mais.
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1: 11 horas e 30 minutos.

0: Bruninho,
1: valeu, gente.
2: Obrigado, gente.
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0: de palmas, gente!
1: Obrigado, Felipão.
0: Prazerzaço ter você aqui, hein, cara.
2: Valeu, Thiagão, Thiagão.
0: Deus te abençoe. Obrigado.
2: Hugo, amigo nosso, da nossa família, quantos anos? 15 anos?
3: 15 anos, cara. Mais não de 15 precisa. Anos, que Deus abençoe, viu?
2: Eu tenho 15 anos de idade, então quando eu nasci, você virou nosso amigo.

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4: 4 e 13.

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2: 4h29.

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2: 4:41.

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7: 4:54.

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5: 5 e 10.

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2: 5:25.

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5: 5:41.

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2: Queridos ouvintes, vamos rezar juntos a oração do Ângelus. O anjo do Senhor anunciou a Maria e ela concebeu do Espírito Santo. Ave Maria, cheia de graça, o Senhor é convosco. Bendita sois vós entre as mulheres e bendito é o fruto do vosso ventre, Jesus. Santa Maria, Mãe de Deus, rogai por nós, pecadores, agora e na hora de nossa morte. Amém. Eis aqui a serva do Senhor. Faça-se em mim segundo a vossa palavra. Ave Maria, cheia de graça, o Senhor é convosco. Bendita sois vós entre as mulheres, e bendito é o fruto do vosso ventre, Jesus. Santa Maria, Mãe de Deus, rogai por nós, pecadores, agora e na hora de nossa morte. Amém. E o Verbo se fez carne e habitou entre nós. Ave Maria, cheia de graça, o Senhor é convosco. Bendita sois vós entre as mulheres e bendito é o fruto do vosso ventre, Jesus. Santa Maria, Mãe de Deus, rogai por nós, pecadores, agora e na hora de nossa morte. Amém. Rogai por nós, Santa Mãe de Deus, para que sejamos dignos das promessas de Cristo. Oremos. Infundi, Senhor, em nossas almas a vossa graça, para que nós que conhecemos, pela anunciação do anjo, a encarnação de Jesus Cristo, vosso Filho, cheguemos por sua paixão e cruz à glória da ressurreição. Pelo mesmo Cristo e Senhor nosso. Amém. Que o Senhor esteja contigo e a bênção de Deus Todo-Poderoso, Pai, Filho e Espírito Santo. Amém.
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6: 5:57.

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5: 6:12.

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0: 6:28.

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0: 6:45.

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10: 7 e 3.
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12: Olá, olá, chegando a nossa receitinha de hoje: sopa de coxão duro com legumes. Ingredientes: 600 gramas de coxão duro cortado em cubos, 2 colheres de sopa de azeite, uma cebola pequena cortada em cubos, sal e pimenta a gosto, uma colher de sopa de gengibre ralado, um tomate sem pele e sementes cortado em cubos médios, 3 xícaras de sopa de água, uma batata grande cortada em cubos médios, uma abobrinha pequena cortada em cubos médios, 2 folhas de couve rasgadas e cebolinha picada. Vou repetir os ingredientes, confere aí. 600 gramas de coxão duro cortado em cubos, 2 colheres de sopa de azeite, uma cebola pequena cortada em cubos, sal e pimenta a gosto, uma colher de sopa de gengibre ralado, um tomate sem pele e sementes cortado em cubos médios, 3 xícaras de sopa de água, uma batata grande cortada em cubos médios, uma abobrinha pequena cortada em cubos médios, 2 folhas de couve rasgadas e cebolinha picada. Modo de preparo: na panela de pressão, aqueça o azeite e frite a carne junto com a cebola, o sal, a pimenta e o gengibre, o tomate e a água. Tampe a panela e cozinhe durante 30 minutos após
13: o início. 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
1: Agora eu vou explicar para vocês a maneira correta como lidar com o cego no seu dia a dia.
2: Agora você vai ficar sabendo do dia a dia como lidar com um deficiente visual, um portador de deficiência visual, um cego. É, um ceguinho mesmo.
3: Ceguinho é a mãe.
2: Calma.
3: Ceguinho é a mãe.
2: Calma aí, eu fico nervoso.
3: Calma, calma.
1: Tem gente que não sabe lidar com o cego no dia a dia, não por culpa da pessoa, mas por culpa talvez até da própria imprensa, que ainda não fez uma campanha conscientizando as pessoas da maneira correta. Nem o jornal, nem a revista, nem o rádio, nem a televisão. Aliás, a televisão vive sacaneando o cego, né? Todo dia tem uma propaganda de televisão fazendo sacanagem com a gente. Eu vou dar um exemplo pra vocês. Eu tô lá na sala, vendo televisão. Eu tô lá vendo televisão, a minha maneira, né? De repente, eu me preparo pra tirar a água do joelho, que entra os comerciais, mas é aquele recurso de marketing, né? Aí o cara entra, né? Não! Não saia de sua sala agora! Atenção para o lançamento que pode mudar a sua vida. A tecnologia avançada e a criatividade humana lhe conceberam este lindo aparelho. Veja. E são três lindos modelos à sua disposição. Este para a sua casa. Este para o seu escritório. E veja só esse que você pode levar para onde você quiser. Eu falei, eu vou levar pra casa da sua mãe, infeliz. Eu sou cego. Repare nas cores, no design. Você nunca viu coisa igual. Falei, oh, gente, eu nunca vi nem igual, nem diferente, eu sou cego. Você deve estar imaginando que isso é caro. Falei, não, eu tô imaginando, o que é isso, infeliz? Veja só que precinho. E você ainda pode pagar em 3 vezes sem juros. Ai, gente, eu me levantei da cadeira pra quebrar a televisão de ódio. Aí o cara fala: você não precisa sair de casa para adquirir esta maravilha do século XXI. Aí eu pensei, até que enfim, né? Dá o número do telefone, eu ligo pra lá e fico sabendo, né? Aí o cara: ligue agora para o telefone que está no seu vídeo e receba em casa. É muito difícil. Eles acham que cego não tem dinheiro, não, né? Acho que o cego tá com o nome no SPC direto, né? Essa sacanagem é diária na televisão, gente. Outras que não sabem lidar com cego por falta de informação são as secretárias. Secretária e aeromoça. Tratam cego igual criança. Neném. Eu tô lá no escritório, aí chega a secretária me tratando como neném. Oi, tudo bem? Como é que se chama? Você tá esperando o doutor? Você quer uma água? Quer um cafezinho? E pra atravessar o cego na rua? É a coisa mais fácil do mundo. Pra atravessar o cego na rua é só você deixar que eu seguro no seu braço, aí eu sinto todos os seus movimentos. Se você deixar eu segurar no seu braço, você pode subir escada, descer escada, pular buraco. Eu acho que eu participo até da São Silvestre com você. Desde que você deixe eu segurar no seu braço. A maioria, como é que faz pra atravessar o cego, gente? Pega a gente pelo braço. Suspende o braço da gente. E aperta. Mas aperta com tanta força que dá a impressão que eles têm medo da gente fugir. E eu não quero fugir, gente. Eu só quero atravessar a rua. Às vezes coincide de dois. Um suspende de um lado, o outro do outro. Aí eu penso, ó, vão me carregar, rapaz. Que legal. E de vez em quando aparece um maluco que me pega pela bengala e sai puxando. O cara me pega pela bengala e sai puxando. Quando acontece comigo, eu largo a bengala na mão dele. Quando chega do outro lado da avenida, ele: uai, cadê o cego? Gente, cadê o cego que tava aqui? Meu Deus, gente, por isso que eu notei que a bengala ficou leve. Alguém viu um cego, hein? Gente, o que que eu faço agora com essa bengala? Aí eu pensei, ah, se eu tivesse intimidade, tava na ponta da língua. Pra atravessar o cego na rua, gente, é só deixar que eu seguro no seu braço, que não tem problema. E pra sentar o cego na cadeira? Muito fácil. Chega, põe a mão aqui no encosto, a mão do ceguinho aqui no encosto. A gente chega, senta, belas. A maioria, como é que faz pra sentar o cego na cadeira, gente? Pega a gente pelos dois braços e vai empurrando a gente. Vai empurrando. Eu vou dando ré. Eu preparo a bunda pra um assento lá em cima. E o assento é lá embaixo. Aí eu desabo. Dá uma friagem na garagem, gente. É a mesma impressão de estar caindo de um prédio de costas. Então é simples, gente. Pra sentar o cego na cadeira, é só pôr a mão da gente no encosto que não tem problema. Outra coisa interessante que acontece. É impressionante como é que as pessoas não podem ver um cego em pé que manda sentar. É só ver um cego em pé que manda sentar. Eu tô lá em pé. Ô, ceguinho, senta aí, tem uma cadeira do seu lado. Aí eu falo, não, muito obrigado, eu tô bem de pé. Não, mas pode sentar, a cadeira tá aí. Não, mas eu tô bem de pé. Não, mas senta. Falei, não, meu amigo, eu tô bem. Só falta o cara falar, senta, cego! Anda! Aí eu sento, né? Não vou brigar com ele, né? Mas eu fico de olho, né? Quando eu vejo que ele foi embora, eu levanto e... Ô, ceguinho! Quinze minutos depois eu tô lá, chega a secretária. Gente, eu não posso acreditar no que eu tô vendo. Ah, meu Deus, que povo sem coração. Ceguinho, tem uma cadeira do seu lado, pode sentar, tadinho, não te avisaram, pode sentar. Aí eu pensei, vai começar tudo de novo.
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6: 7:24.

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6: 7:41.

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6: 8 horas.

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3: 8 e 8.
4: 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Olá, padre.
5: Olá, filho e filha espiritual. Você tem alguns minutos para Deus hoje?

0: Sexta-feira, dia 14 de agosto do ano de 2026. Vivemos hoje o dia de número 226, restando somente 139 dias para o final deste ano. Sexta-feira, dia de agradecer a Deus por tudo que nós vivemos, por esta semana abençoada, e colocar nas mãos dele tudo o que plantamos, para que possamos colher bons frutos. E você, tem alguns minutos para Deus hoje? Pelo sinal da Santa Cruz, livra-nos Deus nosso Senhor dos nossos inimigos, em nome do Pai, do Filho e do Espírito Santo. Amém. Vamos meditar o Evangelho de hoje, Mateus capítulo 19, versículos de 3 a 12. Naquele tempo, alguns fariseus aproximaram-se de Jesus e perguntaram para o tentar: é permitido ao homem despedir sua esposa por qualquer motivo? Jesus respondeu: nunca lestes que o Criador desde o início os fez homem e mulher? E disse: por isso, o homem deixará seu pai e sua mãe, e se unirá à sua mulher, e os dois serão uma só carne, de modo que eles já não são dois, mas uma só carne. Portanto, o que Deus uniu, o homem não separe. Os fariseus perguntaram: então como é que Moisés mandou dar certidão de divórcio e despedir a mulher? Jesus respondeu: Moisés permitiu despedir a mulher por causa da dureza do vosso coração, mas não foi assim desde o início. Por isso eu vos digo: quem despedir a sua mulher, a não ser em caso de união ilegítima, e se casar com outra, comete adultério. Os discípulos disseram a Jesus: se a situação do homem com a mulher é assim, não vale a pena casar-se. Jesus respondeu: nem todos são capazes de entender isso, a não ser aqueles a quem é concedido. Com efeito, existem homens incapazes para o casamento, porque nasceram assim. Outros, porque os homens assim os fizeram. Outros, ainda, se fizeram incapazes disso por causa do reino dos céus. Quem puder entender, entenda. Palavra da salvação. Glória a vós, Senhor. Vinde, benditos do meu Pai, diz o Senhor. Em verdade eu vos digo que todas as vezes que fizestes isso a um dos menores dos meus irmãos, foi a mim que fizestes. Acaso não sabeis que eu sou da Imaculada? Hoje, sexta-feira, é dia de São Maximiliano Maria Kolbe. Ele que deu a vida num campo de concentração em Auschwitz durante a Segunda Guerra Mundial, quando ele viu que um pai de família seria morto. Ele então desejou e pediu ao soldado para trocar de lugar com o pai de família. O soldado, muito rabugento e com raiva naquela hora, disse: não, eu então vou matar os dois. Mas alguém disse: nós não vamos permitir que isso aconteça. E começou aquela discussão. Mas São Maximiliano Maria Kolbe se manteve firme e disse que o pai de família precisava cuidar da sua esposa e dos seus filhos, mas que ele iria se encontrar com Deus. Então, quando começaram a caçoar dele, a fazer mal a ele, a dizer que era uma loucura, ele disse esta frase, que tem até música com ela, né? Acaso não sabeis que eu sou da Imaculada? Eu tenho uma advogada, a Virgem Maria, a Imaculada Conceição, a Mãe de Deus. Que São Maximiliano Maria Kolbe nos dê esta mesma coragem de morrer para o que é justo. Ele, que era grande devoto da Virgem Maria, fundou a Milícia da Imaculada Conceição, e que ele nos ajude a encontrar sempre Jesus com força, com a coragem que ele teve, e de defender sempre aquilo que é o certo. O Evangelho de hoje justamente nos fala da família por causa disso. É permitido ao homem despedir a sua esposa por qualquer motivo? E Jesus então fala do adultério, Jesus então fala sobre despedir a mulher por qualquer motivo, Jesus fala sobre as uniões ilegítimas. No fundo, Jesus está falando de duas coisas: a sacralidade do matrimônio. Casamento não é evento, casamento não é show, casamento não é luxo, casamento é sacramento, é a ação de Deus na vida daqueles que creem. Agora virou uma moda, o povo quer casar em tudo quanto é lugar. Quer casar na praia, quer casar no sítio, quer casar na serra, quer casar não sei onde. Ai, padre, porque a blogueira famosa casou lá. Mas essa blogueira famosa tem fé, meu filho? É católica? É alguém que crê em Deus? As pessoas estão transformando o casamento em evento. Elas querem o evento, mas não querem a bênção de Deus verdadeiramente. E algumas ainda querem fazer Deus de bobo, Deus, os padres e a igreja. Não, eu vou fazer um grande casamento, lindo e maravilhoso, lá na praia, na serra, no sítio, seja onde for, e depois eu quero ir lá na igreja, simplesinho, para poder receber a bênção de Deus. Ah, meu filho, vai tentar fazer de bobo outra pessoa. Vai tentar fazer de bobo em outra freguesia. Isso é simulação, viu? Isso é tentar fazer Deus de bobo. O evento, a festa, eu quero lá, no lugar pagão. Aí contrata uma pessoa qualquer, porque hoje em dia qualquer um faz casamento, né? Bastou a pessoa falar umas duas palavrinhas bonitas, decoradas da internet, ou que a inteligência artificial fez pra ela, e tá valendo. E qualquer um faz casamento. Aí vai lá, faz o casamento do jeito que querem, e depois vem na igreja agora para receber o sacramento. Não, não, não é assim. Não brinque com as coisas de Deus. Não brinque com as coisas sérias. Ah, padre, mas eu não tô nem aí. Tudo bem, meu filho. Se você não é católico, se você não tá nem aí, não tem problema. Agora, não venha querer impor a sua vontade sobre as coisas de Deus. Aqui eu estou falando para católicos, eu estou falando para quem tem fé. Se você não tem fé, não tem problema nenhum. Mas então não venha querer colocar as suas regras aqui, porque aqui nós seguimos o Evangelho. Aqui nós seguimos a Jesus Cristo. Ah, mas eu não concordo. Será que você tem Bíblia em casa? Se você tiver Bíblia em casa, pegue a sua Bíblia, abra no Evangelho de hoje e leia você mesmo. Ah, porque os padres... Não, não é os padres não, meu filho. Não é os padres não, é o que Jesus ensinou. E nós vamos ficar firmes no que Jesus ensinou, ainda que tenhamos que receber críticas e morrer como São Maximiliano Maria Kolbe, hoje que nós estamos celebrando. Tem hora que os coitados dos padres são acusados de cada coisa, são criticados, falam de nós, falam nas nossas costas. Ah, mas tal padre é chato. Ah, mas o padre é aborrecido. Ah, mas o padre não quis deixar. Meu filho, tem coisa que não somos nós, não é? Nós temos que ser fiéis a Jesus Cristo e pronto, e acabou. Ah, mas eu discordo. Fique com a sua certeza aí. Fique com a sua certeza, fica com seu achismo. Nós não vamos abrir mão do que disse Jesus Cristo e não vamos abrir mão do Evangelho. Ah, mas eu quero casar na praia. Meu filho, case-se onde você quiser. Só não venha nos encher a paciência com aquilo que não é de Deus, com aquilo que não está no Evangelho, com aquilo que não é de Jesus Cristo. Pronto, pronto, porque virou moda. As pessoas querem tudo menos Deus. As pessoas querem tudo menos as regras do Evangelho. As pessoas querem tudo menos o que Jesus ensinou. Muitos não percebem que casamento virou uma indústria. Casamento virou uma indústria da moda, virou uma indústria de ganhar e de fazer dinheiro, e as pessoas estão pouco se lixando com Deus. Parece que lá na igreja se tornou um detalhe. Ah, não, a igreja é um detalhe. O padre, a bênção, o sacramento é um detalhe diante do evento que muitos querem fazer. Fiquemos com o Evangelho, fiquemos com Jesus Cristo. A nossa proteção está no nome do Senhor, que fez o céu e a terra. Por intercessão da Virgem Maria, Mãe de Deus e Nossa Mãe, de São Maximiliano Maria Kolbe e da Sagrada Família de Nazaré, vos abençoe e vos proteja o Deus Todo-Poderoso, Pai, Filho e Espírito Santo. Amém. 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

Bola na rede, é hora de falar de futebol. Em um duelo equilibrado, Cruzeiro e Flamengo empataram em 1-1 no jogo de ida das oitavas de final da Libertadores. O duelo no Mineirão teve um golaço de Arroio para o time da casa, mas apresentou o impacto imediato da entrada de Paquetá no segundo tempo, sendo meia o responsável pelo empate do Flamengo. O enredo do jogo retrata a queda de braço de dois times que jogaram com coragem e foram compensando momentos de domínio do adversário para não deixar que a derrota aparecesse. Kleber Ramos e foram compensando momentos de domínio do adversário para não deixar que a derrota

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6: 8h23.
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8: Muito bem, um bom dia pra você. Bora lá começar nossa Manhã Transativa. Sextou. Hoje é o dia 14 de agosto de 2026. Olha, o nosso telefone e o WhatsApp já estão liberados, 3551-1089. Lembrando que você pode participar comigo por mensagem de texto, mandando seu áudio até 30 segundos, ou então ligando, pedindo sua música e também mandando aquele abraço. Bora lá, chegando aí pra vocês, Rick Renner, dirigindo, pelejando.

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0: Muito bem, já são 8 horas e 42 minutos. Um bom dia pra você. Olha, deixa eu falar aqui com a Nilza lá de Abaeté. Opa, bom dia.
1: Bom dia, Carlinhos. Sextou, hein, Carlinhos?
0: Sextou.
1: Carlinhos, pra nós a música do Levaqueiro Colatinho.
0: Beleza.
1: Beleza pro pessoal aqui do restaurante francês aí da rádio. Grande abraço.
0: Grande abraço aí pra vocês também, viu? Alô, Hilda de Quartel Geral, bom dia, bom dia.
2: Oi, Carlinhos. Bom dia. Tudo bem?
0: Tudo jóia.
2: Hoje gostaria de ouvir com o Rick Renner a música Tonto. Pro Celso, pro Jordano, para todos os ouvintes, para vocês da rádio. Obrigada. Aquele abraço.
0: Beleza, aquele abraço aí para você, viu? Olha, deixa eu falar aqui também com o nosso amigo Marcão. Opa, bom dia.
3: Alô, Carlos Silva. Bom dia. Tamo por cá, viu?
0: Opa.
3: Procedimento hoje é mais tarde. Toca pra nós aí com o José Augusto. De que vale ter tudo na vida. Manda meu amigo Lourival Tonaco, na Asa dos Coelho, o Dico na Fazenda Onça, o Giovanni Valentim, Cláudio Pedreiro, Lucas Souza, também primeiras minhas amigas, a Fátima, da Rua Minas Gerais, a Silene Alves e o Maridelo Itamar, no Recanto Bela Vista, o Edmar, mais o Zé Osvaldo, aí no Triângulo. Alô? Vem para o Adriano, motorista da saúde. Um abração. E tenhamos final de semana abençoado. Sextou, hein? Mas logo pode, né?
0: Ah, com certeza.
3: Aquele abraço, parceiro. Hoje é pão com moi.
0: É, exatamente. Hoje é de lei, né? Ai, aquele abraço aí para você, viu, Marcão? Olha, deixa eu mandar um abraço aqui também pra Madalena, lá na saída do Campo Alegre, todo o pessoal ligadinho na programação. Muito obrigado, carinho, sintonia sempre. Bora de música, telefone no WhatsApp liberados, 3551-1089. Bora lá com o Zé Vaqueiro, coladinho.

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9: Muito bem, já são 9h04. Um bom dia pra você. Olha, deixa eu falar mais uma vez aqui com o nosso amigo Margão, mandando mais um abraço. Opa!
10: Ô, Carlos, manda um alô também pro meu amigo, sou o Luciano da Fragata. Você tá te ouvindo lá na Fragata, lá, município de Tiros, lá, o povoado da Fragata.
9: Opa!
10: Dizer que te ouve todo dia. Manda um alôzão pra ele, viu? Alô, Luciano, vamos mexer o doce, parceiro.
9: Ai, alô, Luciano, grande abraço aí pra você, viu? Olha, pessoal, telefone e WhatsApp já estão liberados, 3551-1089. Bora com elas, as marcianas, por que brigamos?

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0: Muito bem, já são 9 horas e 22 minutos, um bom dia pra você. Olha, deixa eu mandar um abraço aqui pro Ademir, participando comigo, o irmão do Leone, hein, né, nosso amigo. Pede que a borboleta colorida e oferece pra esposa, Nair, também pra Lin, né? Opa! Que abraço aí pra vocês, viu? Olha, deixa eu falar aqui também com a minha amiga Carla. Opa, bom dia, bom dia.
1: Bom dia, meu amigo Carlinhos. Como vai você? Tudo bem?
0: Tudo
1: jóia. Gostaria de ouvir a música Alô Minha Vida, com Renan e Raí, por favor. Um abraço pra você, pro Fofuxa, Lucimaro, Timaré, as meninas da Belfarma, Francisco Nacamerati, pra minha amiga Paula Oliveira Doceiro, pra minha amiga Leninha, pro esposo dela, José Mauro, e a filha da Zezian. Com Deus, um ótimo final de semana e até terça. Aquele abraço.
0: Beleza, até terça, se Deus quiser. Aquele abraço, viu? Ai, ai, Carla. Olha, deixa eu falar aqui também com o nosso amigo Luciano. Opa, bom dia.
2: Alô, Carlinhos, bom dia. Obrigado pela mensagem aí. Obrigado, Marcão. Mandar um alô pro Marcão também,
0: aí. Isso aí.
2: Dando um alôzão aí pro meu amigo Carlão, pra galera aí do grupo do Carlão.
0: Opa.
2: Aproveitar e mandar um alô, um abraço pra galera lá do Quartel São João.
0: Isso aí.
2: E desejar um ótimo final de semana a todos. Tamo junto.
0: Isso aí. Beleza, meu amigo? Aquele abraço aí pra você, viu? Olha, deixa eu mandar um abraço aqui também pro nosso amigo, né? Alô, Carlão, grande abraço aí pra você. Olha, pessoal, telefone e WhatsApp liberados, 3551-1089. Bora lá então com o trio Parada Dura, Borboleta Colorida.

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13: Muito bem, já são 9 horas e 42 minutos. Um bom dia pra você. Olha, deixa eu falar aqui com a Marcina. Alô, Marcina, bom dia, bom dia.
14: Bom dia, Carlinhos, tudo bem?
13: Tudo jóia.
14: Aqui é a Marcina Damas. Por favor, eu gostaria de ouvir com o milionário José Rico, Seresteiro da Lua.
13: Beleza.
14: Eu ofereço para a Titita, Jorge e Ana Maria La Estrela. Muito obrigada, que você tenha um ótimo final de semana.
13: Para você também, viu, Marcina? Aquele abraço aí para você, viu? Olha, deixa eu mandar um abraço aqui também pra Aparecida Rodrigues, abraçando a Solange, Yasmin, a Camila lá na costura, pedindo aqui a Fernando Mendes, a desconhecida. Aquele abraço aí pra você, viu? Olha, deixa eu mandar mais um abraço aqui pra Dircilene, participando aqui comigo, também pedindo Bartô Galeno, Saudade de Rosa, oferecendo aqui pro Breno, pra Ana e também pra Jordânia. Opa! Aquele abraço aí pra você, viu? Olha, chegando aí também na sequência, Jean Giovanni faz de conta, que alemão do forró com Bye Bye Tristeza, encerrando nossa Manhã Transativa. Simbora de música! Chegando pra cá, Milionário José Rico, Seresteiro da Lua.

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1: Louvado seja nosso Senhor Jesus Cristo, para sempre seja louvado. Amados filhos e filhas, hoje nós estamos em plena sexta-feira. É a misericórdia divina que brota do seio do Pai. Eu espero em vós, misericórdia divina, fonte de milagres e prodígios. Eu confio em vós. Nós estamos em plena novena de São Roque, quinto dia. São Roque, curai as feridas do corpo, curai as feridas da alma. Hoje também dia de São Maximiliano Maria Kolbe. Quero saudar a todos a partir da Rádio Evangelizar, de onde tudo começa. Saudar as rádios irmãs cujos nomes cito neste momento.
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1: Saúdo a você pela TV Evangelizar, sinal digital em todo o país, em várias cidades, canal aberto, pelo YouTube Padre Manzotti Oficial, pelos aplicativos da Associação Evangelizar é Preciso e todas as plataformas digitais. Neste mês vocacional, encontro, testemunho e missão, perseverante e bem unidos, partindo o pão pelas casas. Queridos irmãos e irmãs, iniciemos em nome do Pai, do Filho e do Espírito Santo. Amém. Naquele tempo, alguns fariseus aproximaram-se de Jesus e perguntaram para o tentar: é permitido ao homem despedir sua esposa por algum motivo? Jesus respondeu: nunca lestes que o Criador desde o início os fez homem e mulher? E disse: por isso o homem deixará pai e mãe e se unirá à sua mulher, e os dois serão uma só carne. De modo que eles já não são dois, mas uma só carne. Portanto, o que Deus uniu, o homem não separe. Os fariseus perguntaram: então, como é que Moisés mandou dar certidão de divórcio e despedir a mulher? Jesus respondeu: Moisés permitiu despedir a mulher por causa da dureza do vosso coração. Mas não foi assim desde o início. Por isso eu vos digo: quem despedir sua mulher, a não ser em caso de união ilegítima, e se casar com outra, comete adultério. Os discípulos disseram então: se a situação do homem com a mulher é assim, não vale a pena casar-se. Jesus respondeu: nem todos são capazes de entender isso, a não ser aqueles a quem é concedido. Com efeito, existem homens incapazes para o casamento, porque nasceram assim. Outros, porque os homens assim o fizeram. Outros, ainda, se fizeram incapazes disso por causa do reino dos céus. Quem puder entender, entenda. Senhor Deus, hoje fica claro a indissolubilidade do matrimônio. Fica claro que o casamento é para sempre. Que uma vez no altar, jurado, amar, respeitar, na alegria, na tristeza, na saúde, na doença, amar-te e respeitar todos os dias da nossa vida, isso vale para sempre. Por isso, diante desta verdade, cabe-nos rezar pela família. Então rezemos. Trago aqui, Senhor, tantos problemas que a família tem, tantos problemas que os casais têm. Só o amor restaura a família.
3: Restaura.
1: E diante desse evangelho de hoje, marido, mulher, convido que rezem uns pelos outros e peça, Senhor, mantenha o nosso casamento na paz, mantenha o diálogo dentro de casa, peça isso para Deus, mantenha um bom relacionamento dentro de nossas casas. Senhor Deus, nós te pedimos e suplicamos com humildade, manifeste o teu amor, tua bondade sobre nós. Senhor, pedimos por aqueles que estão por um fio para romper o matrimônio, que possam ser restaurados no teu amor. Senhor, que as bênçãos sejam derramadas sobre os casais hoje. A nossa oração sobre o casal. A árvore tem que ser boa para que os frutos sejam bons. Senhor, abençoe o casal. Mulher, reze para o teu marido hoje. Marido, reze pela tua esposa agora. Senhor Deus, abençoe o pacto nupcial. Que não falte diálogo, que não falte amor, que não falte respeito, que não falte verdade. Acima de tudo, verdade. Porque a verdade cura, a verdade liberta, a verdade conduz ao amor. Senhor, restaure a família. Só o amor une os corações. Então tenha coragem, perdoe as mágoas, supere as ausências, tire as discórdias e as indiferenças. Sagrada Família de Nazaré, minha família vossa é. Sagrada Família de Nazaré, minha família vossa é. E pela terceira vez, Sagrada Família de Nazaré, minha família vossa é. Filhos amados, rezemos, pedindo também por aqueles que pensam num futuro constituir uma família, pelos jovens que estão namorando, que estão noivos, que possam entender que o casamento é para sempre, não é um test drive, que o casamento é um sacramento do amor e é algo bom na vida das pessoas. Não pense em querer morar juntos, pense em construir uma família e começar com o sacramento do matrimônio. Pense isso, jovens. Pense isso, namorados, noivos. Pense que o processo é um processo para sempre. E se você não é casado na igreja e estão bem, acredite, vai ficar melhor com o sacramento do matrimônio. Eu vou para o intervalo e eu volto já. Volto com partilha de vida, leitura orante, testemunhos que edificam. Aproveite esse intervalo, chame um amigo, chame uma amiga. Você que está acompanhando pela TV Evangelizar, pelo aplicativo, você que está acompanhando pelo YouTube, traga mais um, faz toda a diferença. Você que está pelo rádio, também faça isso. Lembre a pessoa. Eu volto já, volte comigo.

0: Segundo a imprensa esportiva norte-americana, o ex-executivo da Disney, Bob Iger, e o empresário Josh Kushner estão adquirindo o Los Angeles Lakers da NBA por cerca de 12,5 bilhões de dólares. Segundo um comunicado dos dois, como fãs da NBA por toda a vida, estamos profundamente honrados com a oportunidade de nos tornarmos responsáveis pelos Lakers, uma das franquias esportivas mais icônicas do mundo. Temos enorme respeito pela liderança e pela visão de Jerry e Jeannie Buss. Nosso compromisso a longo prazo é construir sobre essa base, competir no mais alto nível e servir a esta equipe extraordinária, aos seus torcedores e à cidade de Los Angeles.
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0: Santuário de Nossa Senhora de Guadalupe começou no dia 1 de julho uma campanha. Uma campanha cujo título é Ajude a Pintar a Casa da Mãe. Nós estamos na primeira etapa, que é a implantação do sistema de climatização, adequação das instalações elétricas, hidráulicas. Tudo isso pensando depois na pintura que faremos interna e externa. É necessário cuidar da casa da mãe. São vários passos: climatização do santuário, restauro, pintura externa, pintura interna. Faça sua doação de R$500. Você pode fazer pelo QR Code que está na tela. Você pode fazer na secretaria do santuário, no local do dízimo, na recepção da Associação Evangelizar é Preciso. Você está vendo o Pix e o QR Code que está na tela? Faça sua doação. Todos aqueles que fizerem uma doação terão seus nomes escritos no livro da Casa da Mãe, que será levado por mim, acredite, na primeira viagem, e não vai demorar, para o Santuário de Nossa Senhora de Guadalupe, no México. Levarei este livro da Casa da Mãe até o Santuário do México. Uma cópia permanecerá no Santuário de Curitiba como registro de gratidão. Por favor, faça a sua doação. Nós estamos na primeira etapa, a partir de R$500. Quem participar das três etapas receberá um pedacinho do manto de Nossa Senhora de Guadalupe como sinal de proteção e carinho. Esse manto azul que entrou na igreja está para ser mandado para todos os benfeitores. Ajude a pintar a casa da mãe de Guadalupe. Amém. Filha de Deus, que a paz de Jesus esteja com você. Alô, bom dia. Alô. Filha de Deus, Deus abençoe. Você fala de onde?
1: De algum lugar do Rio de Janeiro.
0: De algum lugar do Rio de Janeiro. Fala mais alto, por favor. O que está acontecendo, filha?
1: É que eu estou precisando muito de um aconselhamento, padre.
0: Então, que o Divino Espírito Santo nos ilumine. Vamos lá.
1: É sobre uma traição, né, que meu esposo fez. E que me marcou muito, me acabou comigo, padre. Hoje em dia eu não tenho mais ânimo de viver, não tenho mais vontade de nada.
0: Certo.
1: Porque foi muita humilhação que essa mulher, que ele se envolveu com ela, comandando mensagens horríveis para mim, falando o que ele fazia com ela.
0: Certo.
1: Fotos. E foi muito, sei lá, muito humilhante para mim.
0: Entendo.
1: Até hoje eu não consigo. Eu falei com ele que eu perdoei, mas eu sei que, na verdade, eu não consigo. Porque toda vez que eu olho para ele, eu vejo direitinho aquelas fotos, aquelas mensagens que a mulher mandava para mim, me humilhando. E o que mais me magoou nisso tudo é que eu perguntei para ele, bem antes dessa mulher mandar mensagem para mim, se estava acontecendo alguma coisa, e ele falou que não.
0: Sim.
1: Ele esperou ela ligar para mim, me humilhar, para depois falar que era verdade.
0: Entendo.
1: E eu tô sem rumo. Às vezes eu penso em separar, mas ao mesmo tempo eu ainda gosto muito dele, não ligar. Ao mesmo tempo eu quero dar uma chance, mas ao mesmo tempo eu quero separar para ver se eu paro de sofrer tanto assim.
0: Há quanto tempo que aconteceu isso, filha?
1: Isso aconteceu, deve ter uns 4 meses.
0: 4 meses. Desculpe eu lhe falar. É assim, mas ainda é muito recente. E você está vivendo um grande momento de frustração, de luto, não deixa de ser. E ao mesmo tempo, você está vivendo um momento de profunda dor, de mágoa. Você disse, eu disse que perdoei, mas não sei. Não, você perdoou. Eu acredito que você perdoou. Tanto que se diz que você ainda o ama. O que está aí em você é essa frustração, essa humilhação que você passou. Filha, conforme vai se distanciando, você vai sofrendo menos. Mas você tomou a decisão certa, perdoar. Depois você tem que lidar com a mentira dele. Isso é uma segunda frustração. E você sente que ele se arrependeu ou não?
1: Ele fala para mim que se arrependeu, que nunca mais vai fazer isso. Às vezes eu sinto que ele se arrependeu, sim. Mas eu penso, se ele foi capaz de esconder isso de mim durante esses meses, como que ele mudou assim durante um mês tão rápido?
0: Filha, não duvide da conversão. Mas ele está dando sinais de mudança?
1: Sim, pelo menos ele trocou o número de celular, não fica mais no celular. Nesse meio, eu acho que sim. E ele também perdeu tudo, padre. Por causa do envolvimento com ela, ele perdeu o emprego, ele perdeu a amizade, perdeu tudo também.
0: Filha, às vezes a pessoa só amadurece na dor, só no chicote. E ele criou o próprio chicote dele.
1: Isso.
0: Deu uma chance. E toda vez, você já apagou as fotos?
1: Já.
0: Você já apagou as mensagens?
1: Sim.
0: Certo. Cada vez que vem a lembrança das fotos, diga no seu coração: eu perdoo. E comece a olhar para o teu marido com mais carinho. Se você olhar para ele toda vez, ficar fixado no que ele te fez passar, isso vai transformar o amor em ódio, em raiva. Não, não precisa ser ódio, em raiva. E, inclusive, não só perdoá-lo, como perdoar a mulher. Isso faz bem. Que ela siga. Quando você perdoa, você desliga ela da tua vida. Mas se quer um conselho e você ligou para isso, dê uma chance. Se possível, filha, vá num grupo de oração. Como é que vai tua vida espiritual?
1: Eu estou indo na igreja. Eu não vou falar para o senhor que eu vou todos os domingos na missa, não, mas eu estou indo sim, e ele também.
0: Filha,
1: inclusive ele está aqui agora do meu lado.
0: Filha, capriche de ir na missa.
1: Eu estou indo sim, e ele também.
0: Filha,
1: inclusive ele está aqui agora do meu lado.
0: Filha, capriche.

0: Vocês são uma só carne. Então que ele aprendeu com o chicote que ele teceu. E eu acredito que se ele tomar vergonha na cara, nunca mais ele vai fazer isso. Eu queria que ele tivesse, tomara que se tivesse com viva voz.
1: Eu estou ouvindo sim, que está aqui no Viva Voz.
0: Então, dê uma chance, filha. Só que não pode ser como antes. Vocês deram alguma brecha para o inimigo, porque o inimigo se aproveitou daquela mulher para destruir o casamento. Estejam tão unidos, mas unidos em Deus, por isso eu falei da missa dominical, unidos no diálogo, para que não haja mentira. A mentira é coisa do diabo, de Satanás, que jamais isso entre de novo. Se valeu meu conselho, acolha. Que Deus abençoe. Que Deus abençoe vocês dois. E filho de Deus e filha de Deus, que Deus restaure o vosso casamento. Quero ouvir os dois falarem amém, bem forte.
1: Amém.
0: Amém. Escutei ele também. Deus seja louvado. Eu volto já.
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0: Estamos na Semana Nacional da Família e eu peço a toda a equipe, faça ecoar essa partilha, esse aconselhamento. Fui firme, mas porque eu acredito que o amor perdoa. Mas tem que ter mudança e tem que ter verdade. Olha, eu não sabia que eu ia atender essa filha de Deus, acredite em mim. Eu não escuto os assuntos antes, mas você percebeu? O Evangelho falou do tema. E quando eu rezava o Evangelho, que eu falava, Senhor, trago aqui, restaura a família, aquela música, coloca de novo, sacristão. Eu falava da verdade, que a verdade liberta. Inclusive, se você perdeu de manhã, escute à noite. Inclusive, se você sabe de algum casal que está em crise, que está me escutando agora de manhã, liga para a pessoa e diga, ó, escuta o programa à noite. À noite eu não posso. Está no YouTube, Padre Manzotti. Eu não sabia do Evangelho. Falei sobre a verdade. Atendi essa filha de Deus de algum lugar do Rio de Janeiro e ele escutando do lado. Disseram amém. Eu acredito que vão se emendar. Mas a verdade liberta. A mentira é deixar o diabo deitar e rolar na vida da gente. A mentira, nunca. Nós vamos para a leitura orante. Mas antes, não, vamos direto. Bíblia aberta, cartilha de oração. Segundo Coríntios, capítulo 4, versículo 5, seguintes. Segundo Coríntios, capítulo 4, versículo 5 seguintes. Ontem refletíamos sobre a luz, pois nós não anunciamos a nós mesmos, nós anunciamos Jesus Cristo como Senhor e a nós como servos de vocês por causa de Jesus. Que da escuridão brilhe a luz. Hoje eu diria, brilhe a verdade, casais. Verdade, o diabo faz a panela, mas não faz a tampa. Não adianta fazer escondido, a casa cai. Da luz, da escuridão brilha a luz. É o mesmo que fez a luz brilhar no nosso coração. É isso para nos trazer a luz, e isso para nos trazer a luz do conhecimento da glória de Deus que brilha no rosto de Jesus Cristo. Porém, nós temos este tesouro espiritual. Somos como potes de barro, para que fique claro que o poder supremo pertence a Deus e não a nós. Que forte isso! Nós temos toda a graça de Deus, toda a luz de Deus, toda a salvação conquistada por Jesus Cristo em nós, mas nós somos potes de barro, frágil, quebra fácil, trinca fácil, somos pote de barro. É por isso que temos que estar sempre unidos a Deus, para não trincar, para não quebrar. Versículo 8. Muitas vezes ficamos aflitos, mas não somos derrotados. Grave isso, filho. Às vezes você fica aflito, mas não é derrotado. Escutou? Você pode ficar aflito, mas não será derrotado. Algumas vezes ficamos em dúvida, mas não ficamos desesperados. Que maravilhoso isso, gente! Eu posso ficar aflito, mas nunca derrotado. Eu posso passar pela dúvida, mas nunca desesperado. Gravou isso, escreveu isso, vou repetir, isso é digno de se escrever agora no papel que você comprou o pão, no pacote, em qualquer lugar. posso ficar. Sou, primeiro, sou como vaso de barro. Inclusive, eu quero uma arte hoje no Instagram. Sou como vaso de barro. Mas posso, nessas palavras, posso ficar aflito, mas não derrotado. Posso ficar em dúvida, mas não desesperado. Essa é a luz divina. Temos muitos inimigos, continua ele, mas nunca nos falta amigo. Às vezes somos gravemente feridos, mas não somos destruídos. Somos gravemente feridos, mas não somos feridos. Levamos sempre no nosso coração mortal a morte de Jesus, para que também a vida dele seja vista em nosso corpo. Versículo 11. Meu Deus, que leitura maravilhosa! Que leitura maravilhosa! Durante a vida inteira, estamos sempre em perigo de morte por causa de Jesus, para que a vida dele seja vista neste corpo mortal. De modo que a morte está agindo em nós e a vida está agindo em vocês. As Escrituras Sagradas dizem: eu criei, por isso falei. Pois assim nós, que temos a mesma fé em Deus, também falamos porque cremos. E ele vai no final, versículo 15. Tudo isso aconteceu para o bem de vocês, a fim de que a graça de Deus alcance um número cada vez maior de pessoas, e estas façam oração de agradecimento para a glória de Deus. Eu vou pegar de novo, e vamos colocar no final do programa, no Instagram, e eu quero que você comente. Sou um vaso de barro, mas em Deus, posso ficar aflito, mas não derrotado. Posso ter dúvidas, mas não desesperado. Posso ter inimigos, mas tenho muitos amigos. Posso estar gravemente ferido, mas não destruído, porque o Senhor está comigo. Obrigado, Senhor, por esse texto. Louvado seja, Senhor, por essas certezas que sustentam a minha vida. Essas verdades que eu posso levar para a minha existência. Eu te louvo e te agradeço, Senhor, porque muitas pessoas ficarão edificadas. Muitas pessoas que ouvirem esta palavra do 2 Coríntios, capítulo 4, do 5 até o 15, ficarão edificados. Obrigado, Senhor, e peço essa graça. Aflito, mas não derrotado. Na dúvida, mas não desesperado. Com inimigos, mas muitos amigos. Gravemente ferido, mas não destruído, porque Jesus está conosco. Amém. Amém. Filho e filha, por isso, partilhe. Às 20 horas vai estar um recorte e vai estar no YouTube Padre Manzotti Oficial. Hoje, mais do que nunca, você que está escutando, indique para a pessoa escutar no reprise. Você que está no reprise, peça para escutar o programa inteiro no YouTube Padre Manzotti, na Semana Nacional da Família. A temática de hoje vem de encontro a muitas dores de casais que estão sentindo. Eu vou para o intervalo e eu volto já.
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0: São Maximiliano Maria Kolbe nasceu em 1894 na Polônia. Foi batizado com o nome de Raimundo, família nobre. Perdão, família pobre, humildes operários, mas de uma forte religiosidade. Entrou na milícia da Imaculada e concluiu os estudos em Roma. Depois voltou para a Polônia. Padre Kolbe foi marcado pelo amor infinito a Maria, pela palavra impressa e falada. Ele foi pregar em vários lugares, mas precisou voltar para a Polônia para cuidar do seminário e a formação de novos religiosos quando começou a Segunda Guerra Mundial. Em 1939, as tropas nazistas tomaram a Polônia. Padre Kolbe foi preso duas vezes. A última, em definitivo, em fevereiro de 1941. Foi enviado ao campo de concentração de Auschwitz, onde eu visitarei com os peregrinos no mês de outubro. Em agosto de 1941, Padre Kolbe estava no campo de concentração. Um prisioneiro fugiu do campo. E como punição, que sempre acontecia, foram sorteados 10 para morrerem. Era o preço da fuga. Foi quando um deles, Francisco, começou a chorar em alta voz. Um escolhido disse que tinha mulher e filhos. Padre Kolbe, o prisioneiro 16.670, pediu ao comandante para morrer no lugar dele, e ele concordou. Foram despidos, foram para uma pequena e úmida escura cela no subterrâneo para morrer de fome e de sede. Depois de semanas, sobreviveram ainda 3 com Padre Kolbe e foram mortos por uma injeção venenosa para desocupar o lugar. Morreu com 80 anos. Foi beatificado em 1971, canonizado pelo Papa João Paulo II em 82 e foi incluído no calendário litúrgico. São Maximiliano Kolbe, rogai por nós. Vicência, que a paz de Jesus esteja com você.
1: Bom dia, padre.
0: Deus abençoe. De onde você fala, Vicência?
1: De Araranguá, Santa Catarina.
0: Meu abraço, Araranguá, Santa Catarina. E você me, você me acompanha como?
1: Na TV Evangelizar, canal 17 de Criciúma.
0: Meu abraço à TV Evangelizar, a todos, canal aberto, 17.1 de Criciúma. Diga lá, Vicência.
1: Ô padre, hoje eu estou, né, para agradecer uma grande graça que eu recebemos.
0: Qual foi, filha?
1: Assim, ó, o meu filho teve um relacionamento, conheceu uma menina e teve um relacionamento muito complicado.
0: É.
1: E por ser ele ser muito jovem, né, 17 anos, a gente era contra, né, porque não tava para ter um relacionamento sério tão jovem, né?
0: Sim.
1: E a conheceram pela internet, a menina era de outra cidade, aí ele queria se emancipar, queria ir embora de casa.
0: Certo. Tava aí, alucinado.
1: Isso, aí com muita conversa, eu e meu esposo achamos melhor então trazer ela. Ela também tinha uma bagagem de vida muito complicada, não se dava com a mãe, o pai tinha morrido.
0: Sim.
1: E aí resolvemos acolher ela em casa, né?
0: E aí?
1: E aí, assim, ó, ela não aceita, ela não é batizada e não tinha religião nenhuma, né?
0: É.
1: E como meu filho, assim, foi criado rigorosamente na nossa religião católica, ele como coroinha, acólito, eu como ministra.
0: Sim.
1: Tentamos evangelizar ela, mas não foi possível, padre. Assim,
0: e aí, o que aconteceu, filha?
1: Então, aí, agora, tipo, resumindo, eu pedia tanto para Jesus das Santas Chagas que mostrasse a verdadeira pessoa e abrisse os olhos do meu filho.
0: Sim.
1: E foi uma grande graça. Um dia ela disse que ia embora.
0: Olha, filha, louvado seja Deus, né?
1: Isso, padre.
0: E ele, como é que está?
1: Está bem, padre. Está voltando a frequentar a igreja de novo, né?
0: Então era apaixonite aguda. Era apaixonite aguda.
1: Isso, apaixonite, exatamente, padre.
0: O duro que as pessoas não entendem, que apaixonite não é para casamento.
1: Então...
0: Tem que viver tudo isso, e não é para morar junto, não é para ir para cama, não é para... Por isso nós estamos na Semana Nacional da Família. Vicência, se foi, eu vou dizer a palavra certa. Aquilo que Jesus disse, simples como as pombas, astuto como a serpente.
1: Isso,
0: no bom
1: padre.
0: Sentido da palavra, viu? Não estou te chamando de
1: Exato.
0: Serpente.
1: Não, não.
0: Mas você
1: assim,
0: foi...
1: padre, olha,
0: você
1: eu
0: foi sagaz.
1: Eu levo muita aprendizagem do senhor, assim, ó. Quantas vezes que eu tinha que oferecer um barril de vinagre, mas eu oferecia uma colher de mel.
0: Ah, toca o sino para ela, sacristão. Isso mesmo, que a verdade aparecesse para ele. Você rezou certíssima.
1: Eu sempre pedia para o Espírito Santo e Jesus das Santas Chagas que abrisse os olhos dele.
0: Tá certo.
1: E foi tão assim, padre, né? Eu digo, 6 meses desse relacionamento, já estamos assim, passou essa nuvem escura.
0: Tá certo. Graça recebida.
1: É graça testemunhada. Como eu queria falar isso, Batista.
0: Só falta um pedaço. Toca.
1: Toca o sino, sacristão.
0: Deus abençoe, Vicência, de Araranguá, Santa Catarina. Gente, ó, nós não escolhemos, não. De novo tema família, de novo tema relacionamento. Meu abraço à TV Evangelizar, canal 17.1 de Criciúma, Santa Catarina. Dom Jacinto Inácio Flash, de Diocese de Criciúma. Amado povo de Deus, Estados Unidos, agora, sacristão, toque o que você puder aí, toque o chofar. 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Eu vou para o intervalo, eu volto já e nós voltamos com o quinto dia da novena de São Roque. Volte comigo.
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0: Hoje, aniversário de Dom Celso Antônio Marchiori, da Diocese de São José dos Pinhais. Meu abraço carinhoso. Lá em São José dos Pinhais é onde nós temos a Terra Prometida, em Piraquara, fica na Diocese de São José dos Pinhais. Portanto, nossa proximidade com o Bispo Diocesano de São José, Dom Celso Antônio Marchiori. Aniversário da cidade de Parnaíba, Piauí, completando 182 anos, onde temos a TV Evangelizar 51.1. Hoje é aniversário da rádio Amizade FM, Água Clara, Mato Grosso do Sul, Educador FM, Iacanga, São Paulo, Jovem Prata FM, Nova Prata do Iguaçu, Paraná, TV afiliada, WSP Serviços, Santarém, Pará. E hoje, aniversário de uma grande colaboradora, querida colaboradora, que há muitos anos, quase 20 anos, estamos juntos, Luciana Luísa Benedetto. Que Deus abençoe você, Luciana, com muitas graças e bênçãos do céu. Obrigado por tudo que faz na minha vida pessoal. Louvo a Deus. 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Eu quero só frisar uma frase de São Maximiliano Kolbe. Não é possível derramar mais água numa taça já cheia. Assim também, Deus não pode derramar as suas graças numa alma cheia de distrações mundanas. Repito, não é possível derramar mais água numa taça já cheia. Assim também, Deus não pode derramar as suas graças numa alma cheia de distrações mundanas. São Maximiliano Kolbe. E juntos, a novena de São Roque, quinto dia.
1: Meu amor me cura.
0: Ó Deus, por intercessão de São Roque, curai as feridas do corpo, curai as feridas da alma. Ó Deus, por intercessão de São Roque, curai as feridas do corpo, curai as feridas da alma. São Roque, vós que não tivestes medo de se dedicar de corpo e alma aos cuidados dos doentes, e como prova de vossa fé e confiança, contraístes a doença, mas Deus não o abandonou. Deus o alimentou e de modo milagroso também o curou. São Roque, nesta novena pedimos, protegei-nos contra as doenças infecciosas, livrai-nos do contágio, livrai-nos das feridas abertas, das feridas físicas, emocionais, espirituais. São Roque, nesta novena eu peço de modo especial, livrai-me desta enfermidade que agora vos apresento. qual a enfermidade que você apresenta, a Deus, por intercessão de São Roque. Senhor, peço por intercessão de São Roque, pelos doentes nos hospitais, alívio nas dores e nos sofrimentos. Eu me comprometo de também agir na caridade com aqueles que sofrem. São Roque, abençoai os médicos, fortalecei os enfermeiros, os intensivistas na UTI, os atendentes de hospitais, os voluntários, os cuidadores dos doentes. De modo especial, curai as feridas expostas e as doenças graves. São Roque, livrai-nos de todo mal. São Roque, livrai-nos das infecções. São Roque, rogai por nós. De modo especial, as feridas expostas e as doenças graves. O Senhor esteja convosco, Ele está no meio de nós. Abençoai, Senhor, a água, a roupa dos enfermos, as fotos de família. E hoje, Deus quis que o programa inteiro fosse dedicado à família e de modo mais especial aos casais. Abençoai, Senhor, os casais, com união, paz, perdão, reconciliação. Que a bênção de Deus, por intercessão de Nossa Senhora do Carmo, São Pio de Pietrelcina, nos méritos da Santa Chagas, abençoe. Pai, Filho, Espírito Santo. Amém. Amanhã tem programa aqui. E logo depois do programa amanhã, você continua comigo no Retiro Estados Unidos. Estados Unidos, faça a inscrição. 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Amanhã, evangelizar é preciso.

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4: Bom dia, queridos ouvintes. Bom dia, queridos paroquianos da Paróquia Nossa Senhora das Dores, aqui em Dores do Indaiá. Iniciamos a festa do Rosário 2026. Hoje, na madrugada, hasteamos os nossos mastros, sinal da devoção, da confiança em Deus. Já estamos escutando os batuques, as danças, essa bonita festa tradicional e cheia de devoção. Através de Maria, chegamos até Cristo, seu Filho. Ontem iniciamos falando do tempo e que muitas vezes, por causa do mito de Cronos, o tempo como que se vai indo, quase sem sentido, mas eu terminava o programa dizendo que essa não é a visão cristã do tempo, a cristã do tempo. Para nós cristãos, o tempo tem outra característica e outro sentido. A visão cristã não se conforma com a visão mítica. O tempo para nós existe para ser santificado, pois é a duração na qual o homem e a mulher podem se santificar. Para nós cristãos, o tempo não é cronos, mas kairos, kairótico, oportunidade para o encontro com Deus que nos oferece a salvação. É tempo da manifestação de Deus em nossa história. Isso traz duas implicações. A santidade acontece quando entramos em contato com Deus. Se o tempo é momento para santificar-se, Deus age nele. Isso quer dizer que o tempo para nós não é cronológico, mas eu repito, é kairótico, oportuno para a salvação, para encontrar-se com Deus. O tempo é um momento precioso, algo qualificado, porque cada dia é um momento revelador do projeto divino e, da mesma forma, é uma oportunidade para que possamos crescer neste projeto. E é nesse tempo que Deus se revela à história. Então guarde isso. Para nós o tempo que temos fé não é cronológico, mas é o tempo de Deus, kairos, sua graça. Todo momento é momento de se encontrar com Deus e todo momento é momento de salvação e de santificação. Estamos já no clima de Nossa Senhora do Rosário, por isso iniciamos o programa ouvindo Nossa Senhora do Rosário com Tânia Fialho e Halak, Meu Chamado com Missão Mensagem e Maria Mãe de Jesus com Álvaro e Daniel.

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3: 11 e 18.
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5: Queridos ouvintes, Deus, desde a criação do mundo, mostrou-se ao ser humano de maneira gradativa, para que no momento oportuno interviesse na história e se revelasse plenamente em Jesus Cristo. O tempo, portanto, para o homem e a mulher de fé, deixa de ser algo frustrante, sem sentido, e torna-se momento oportuno para encontrar-nos com Deus e sermos transformados por Ele. A cada dia, ao vermos aquele sol belo que nasce toda manhã, podemos ter certeza de que é uma nova chance dada por Deus para sermos melhores, para amadurecermos e crescermos na fé. A cada dia, Deus nos dá uma nova oportunidade de conversão, de mudança de vida. O que não foi tão bom ontem, Deus nos dá hoje uma nova chance de fazer e ser melhor, de perdoar, de amar, de ser misericordioso. O tempo torna-se o hoje de Deus na vida de cada um de nós. O ontem é memória de um tempo no qual Deus agiu a seu favor. O hoje é um momento oportuno, kairós, para que Ele possa agir, e o amanhã é o ponto de chegada. O momento do encontro escatológico, quando o tempo não mais existirá, quando Ele ressuscitar os mortos, tornando o nosso pobre corpo semelhante ao seu corpo glorioso. Nesse sentido, guiada pelo Espírito Santo, e no decorrer dos séculos, a Igreja se organizou para que os fiéis celebrassem e vivessem da melhor maneira sua fé no Cristo ressuscitado. Para isso, criou seu próprio calendário, chamado de ano litúrgico, no qual suas celebrações têm um caráter pedagógico e mistagógico, ou seja, catequético. A Igreja vai formando seus fiéis em discípulos de Cristo e, ao mesmo tempo, introduzindo-os de maneira consciente a participar ativamente do mistério celebrado. Vamos ouvir Não Dá Mais Para Voltar, com Eliana Ribeiro. Enche-me, Senhor, com Ricardo Sá e Salete Ferreira. E Nossa Senhora do Rosário, com Padre Juarez Matos.

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5: 11:33.
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7: Queridos ouvintes, portanto, o calendário da Igreja, o ano litúrgico, não coincide com o ano civil. Compõe-se por dois grandes ciclos, Natal e Páscoa, e por um longo período de 33 ou 34 semanas, chamado de tempo comum. Assim, a cada ciclo e a cada tempo, através do calendário litúrgico, a Igreja nos oferece uma espiritualidade própria e nos convida a meditar um determinado e específico elemento do mistério de Cristo. Cada ano litúrgico que celebramos faz-nos compreender melhor o mistério de Deus e também conhecer-nos um pouco mais, ajudando-nos a amadurecer na fé e em nossas relações pessoais e comunitárias. O ano litúrgico, apesar de se repetir, não é o mesmo, pois nós igualmente não somos os mesmos um ano após o outro. O calendário litúrgico, com sua dinâmica e pedagogia, nos aproxima de Deus e do seu reino. A história compreende não só o tempo, mas também um espaço, um lugar. Para entendermos o conceito hebraico de lugar, ou seja, o conceito bíblico de lugar, é preciso perguntar: Deus está neste ambiente de leitura? Sim, mas é maior que o limite destas paredes. Deus está nesta cidade? Sim, mas é maior que ela. Deus está neste país? Sim, mas é maior que ele. Deus está no mundo? Sim, mas é maior que qualquer planeta. Deus está no universo? Sim, mas é maior do que todas as galáxias reunidas. Vamos ouvir Coisas de Pai, com Maninho, Para Jesus, com Padre Ezequiel Dal Poço, e Salve a Rainha, com Monsenhor Jonas Abibi.

0: 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Já já voltamos com mais músicas.
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5: 11:46.
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6: Queridos ouvintes, e uma última questão. É Deus quem está aqui ou nós que estamos em Deus? Podemos compreender que estamos em Deus, pois Deus é o lugar. O tempo e o espaço são o lugar onde nos encontramos com o invisível, onde nos relacionamos com o mistério, com o divino. O tempo e o espaço existem para renovarmos a aliança, fazendo memória da Páscoa do Senhor. O homem necessita de espaços para encontros, especialmente com Deus. As nossas igrejas, capelas e demais ambientes sagrados nos ajudam a encontrar com aquele que vem. Estamos vivenciando uma festa de devoção onde tantos se encontram com Deus. A nossa cidade já fala de Deus em todo canto. Somos chamados a todo instante a nos encontrarmos com Ele, a fazermos a experiência de seu amor e de sua misericórdia. Como veremos depois em outros programas sobre a história de Abraão, Isaque, dos profetas, assim como Deus os escolheu, Ele também nos chama e escolhe. E no tempo e no espaço escrevemos nossa história em Deus. Hoje ainda temos o nono dia da nossa novena e você pode ir acompanhando pelo programa da festa todos os acontecimentos. Hoje temos cavalhadas, procissões. Amanhã às 10 horas da manhã, missa solene na Igreja do Rosário, justamente o centro da nossa festa. Ainda vamos ouvir Catira para Louvar, com Antônio Alves e Nelsinho Correia, Ave Maria com Chitãozinho e Chororó. Nossa Senhora do Rosário com Adelarzinho e, por fim, Ave Maria com Chitãozinho e Chororó. Nós voltamos na terça-feira. Na segunda-feira, como é feriado aqui na nossa cidade, último dia da festa, teremos aí um programa de música. Até terça!

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3: Queridos ouvintes, vamos rezar juntos a oração do Ângelus. O anjo do Senhor anunciou a Maria, e ela concebeu do Espírito Santo. Ave Maria, cheia de graça, o Senhor é convosco. Bendita sois vós entre as mulheres, e bendito é o fruto do vosso ventre, Jesus. Santa Maria, Mãe de Deus, rogai por nós, pecadores, agora e na hora de nossa morte. Amém. Eis aqui a serva do Senhor. Faça-se em mim segundo a vossa palavra. Ave Maria, cheia de graça, o Senhor é convosco. Bendita sois vós entre as mulheres, e bendito é o fruto do vosso ventre, Jesus. Santa Maria, Mãe de Deus, rogai por nós, pecadores, agora e na hora de nossa morte. Amém. E o Verbo se fez carne e habitou entre nós. Ave Maria, cheia de graça, o Senhor é convosco. Bendita sois vós entre as mulheres, e bendito é o fruto do vosso ventre, Jesus. Santa Maria, Mãe de Deus, rogai por nós, pecadores, agora e na hora de nossa morte. Amém. Rogai por nós, Santa Mãe de Deus, para que sejamos dignos das promessas de Cristo. Oremos. Infundi, Senhor, em nossas almas a vossa graça, para que nós que conhecemos, pela anunciação do anjo, a encarnação de Jesus Cristo, vosso Filho, cheguemos por sua paixão e cruz à glória da ressurreição. Pelo mesmo Cristo e Senhor nosso. Amém. Que o Senhor esteja contigo e a bênção de Deus Todo-Poderoso, Pai, Filho e Espírito Santo. Amém.
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6: Meio-dia e um.
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bebês! Porteira aberta aqui no território sertanejo. Vamos sextar no pique, no grau, bebê, porque a gente vai fechar bem a semaninha aqui nesse 14 de agosto. Mas a gente vai começar melhor ainda o nosso encontro, com alegria, cantando todas aqui ao som dos maiores modões do momento. Claro que rola TBTzinho também, porque não pode faltar os classicões por aqui, né? Eu sou a Paula Esteves e eu tô super feliz de estar aqui do seu lado. Bora! Nosso palco já tá armado e por aqui vai passar os maiores artistas, tá? Começando com o Matheus e Cauã.

0: Sabor Cowboy. Olha pra essa rapaziada mandando bem aqui, hein? Marco Brasil Filho, João Nelore Texano e DJ Kevin pra você, tá bom? Daqui a pouquinho tem muito mais. Tá só começando aqui o nosso encontro e eu já quero você participando tá comigo
1: na
0: no pedido.
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6: Meio-dia e 17.
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0: De volta aqui para todo o Brasil, hein?
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0: Gustavo Mioto, coloca essa plaquinha de aviso aí e dá o um recado para a turma, vai.

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5: Meio-dia e 31.
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7: Tô na área, bebê. Tô aqui, ó, com você. Uma ótima sexta-feira para você que tá de rádio ligado com a gente aqui em casa, no trabalho, no seu deslocamento aí, nas suas atividades. Tem modão, tem alegria, tem você pedindo o seu som, tem você aproveitando essa sexta-feira no clima aqui com a gente, né? E tem eles chegando aqui no nosso palco, Humberto e Ronaldo com o Playlist. Aumenta o volume aí.

0: Só se for sozinho, tá? É Jorge Matheus por aqui no nosso território sertanejo. Deixa eu mandar beijão aqui pro Everton Cavalcante, tá ouvindo a gente em Pernambuco. Tem também o...
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5: Meio-dia e 44.
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0: Só chibatada aqui nessa sexta-feira, pai.
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0: Senta doido, bebê. Minha galerinha do chapéu marcando presença aqui comigo. É, fazendo o clima já do fim de semana, hein? Simbora que agora tem o som da boiadeira. Ana Castela pra você.

0: da lua, amigo das estrelas. Rapaz do céu, que pedrada é essa, Zezé? Haja coração pra uma moda dessa. Você tá doido, hã? Pensa, uma moda dessa aí só com água não vai não, né, produção? Vai nem lascando. Na sequência eu volto por aqui com muito mais do nosso território sertanejo com você.
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4: Meio-dia e 58.

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1: Mais uma hora de pura emoção, de pura moda sertaneja por aqui no nosso território, pra você aproveitar a sua sexta-feira no clima, no batidão aqui com a gente. Ah, coisa boa, né? Abração da galerinha do Tocantins, de Goiás, Paraíba, Maranhão, Piauí, galera da Bahia também com a gente e Mato Grosso do Sul. Tamo junto. Chegando Cleiton e Romário, o grau bateu.
2: Mãozinha lá no alto.

0: sobra, viu, Pedro?
1: Sobra.
0: Mais nota 7. Passa tranquilo de ano.
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anda por aqui, senhoras e senhores. Corpo nu é o nome dessa moda. Caprichada demais, hein? Tamo juntinho por aqui, falando em moda caprichada. Já já a gente ouve por aqui o som da Luísa Martins e também Gustavo Lima. Ó, uma sequência de pedradas aqui pra você. Então, continua de rádio ligado aqui com a gente.

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5: Bora, bebê.
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5: Toca mais, toca tudo, toca do seu jeito, tá?
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5: Gustavo Lima e a sua cara da derrota chegando pra você.
7: Tu sou a...

Zeneta Cristiano, quase todo dia. Eita, modão caprichado, pai, você tá doido. Deixa eu mandar um abraço aqui, ó, pra turma de Goiás que tá ouvindo o nosso som. Rafael Cardoso, Antônio dos Santos também tá com a gente em Cuiabá. Ô, trembão, hein, segura meu Paraná. Abraço pra turminha aí de Curitiba também na sintonia.

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2: 1:26.
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4: Tamo na área de volta.
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4: Aí o cowboy chora, né, bebê? E o Negreção Limões com Luan Pereira pintando por aqui.

Eu sim, bebê. Zeneto e Cristiano, fechando bem o nosso território sertanejo aqui dessa sexta-feira. Curtiu aí? Gostou? Tô indo nessa, viu? Gratidão sempre pelo carinho, pela amizade. Eu amo demais estar aqui do seu lado. E claro que eu desejo aí um finalzão de semana caprichado. Claro, curtindo aqui a nossa programação, a rádio que tá sempre com você, né? Até a próxima.

0: esporte é notícia na sua rádio. O Santos venceu o Macará de virada por 2-1 na Vila Belmiro no confronto de ida das oitavas de final da Copa Sul-Americana. O time visitante abriu o placar no início da partida, mas o Peixe reagiu com gol de Gabigol, seu 100º pelo clube, e garantiu a vitória no segundo tempo com tento marcado por William Arão, ambos com assistências de Neymar. A equipe paulista jogará por um empate no confronto de volta na próxima semana no Equador para avançar na competição continental. Daqui a pouco, mais destaques do esporte. 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
4: 1:43.
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11: E aí, tudo bem? Tô chegando, hein? Bora embarcar pra mais uma edição do Passaporte Brasil? Então vamos chegando, porque aqui quem fala é a Aline Mota e eu já estou de malas prontas pra chegar até você, direto para o coração da música brasileira. E pra gente começar muito bem, chegando Amante Amado com Caetano Veloso. Avisa pra todo mundo, Passaporte Brasil.
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8: 2 horas.
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10: Se hoje as coisas não saíram exatamente como você planejou, calma, o amanhã está por vir. O ontem já se foi, então planeje para o amanhã. O futuro a Deus pertence, mas o amanhã, se Deus te permitir, né, acordar com saúde, comece a colocar os seus planos em prática. Mas você pode começar hoje mesmo também, tá? 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
6: 2:14.
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9: A música popular brasileira, gente, é conhecida pela sua riqueza de ritmos e poesias. Desde a bossa nova até a tropicália, passando pela MPB, conta histórias do nosso povo, com melodias sofridas ou até mesmo de grandes vitórias. E isso é que faz a grandeza da nossa música. Aquele beijo pro bairro do Baú, Campo Velho, a galera do Cidade Alta, São Gonçalo. Muito obrigado por todos que participam com a gente na programação.
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8: 2:32.
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11: E o que tem de mais gostoso na música é que ela não pede licença. Ela chega chegando e ela entra na nossa vida. E o melhor é compartilhar esse momento com quem a gente gosta, né? Deixa eu mandar um beijo aqui pro Luciano. Oi, Aline, eu sou o Luciano, tô curtindo demais o seu trabalho aí. Que bom, Lu, obrigada. Também aqui, oi, Aline, eu sou Dona Maria Tereza do Recanto dos Pássaros. Que bom ter você aqui no programa. Ô, delícia, um beijo, minha querida. E também o seu Roberto do Jardim dos Ipês pediu pra mandar beijo. Ó, beijo pra cada um que participa com a gente.
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0: muito macios.
1: E assim a gente se despede com o coração leve e alma embalada por boa música. Gente, obrigada de verdade. Beijo a todos. Aquele abraço. Tchau, tchau.
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0: Uma salva de palmas, Mari Fernandes!
1: Obrigado, gente!
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7: Na presença das Santas Chagas de Jesus, convido você e sua família para este momento abençoado na nossa programação. Vamos juntos colocar nas Santas Chagas de Jesus o nosso pedido de oração, a nossa intenção. Prepare o seu ambiente de oração com as fotos, as roupas de família e, de modo particular, lembrando dos enfermos. Traga os nomes por quem vamos interceder e pedir cura e libertação de todos os sofrimentos e dores.
8: Queridos irmãos e irmãs, é sexta-feira e a devoção das Santas Chagas começa na Sexta-feira Santa e se confirma no Domingo da Ressurreição. Portanto, hoje, por excelência, contemplemos os últimos atos de nosso Senhor Jesus Cristo, nosso Redentor, contemplando a sua paixão e redenção. Em nome do Pai e do Filho e do Espírito Santo. Amém. Creio em Deus Pai Todo-Poderoso, Criador do céu e da terra, e em Jesus Cristo, seu único Filho, nosso Senhor, que foi concebido pelo poder do Espírito Santo, nasceu da Virgem Maria, padeceu sob Pôncio Pilatos, foi crucificado, morto e sepultado, desceu à mansão dos mortos, ressuscitou ao terceiro dia, subiu aos céus, está sentado à direita de Deus Pai Todo-Poderoso, de onde há de vir julgar os vivos e os mortos. Creio no Espírito Santo, na Santa Igreja Católica, na comunhão dos santos, na remissão dos pecados, na ressurreição da carne, na vida eterna. Amém. Ó Jesus, Divino Redentor, tende misericórdia de nós e do mundo inteiro. Deus Santo, Deus Forte, Deus Imortal, tende piedade de nós e do mundo inteiro. Graça, misericórdia, meu Jesus, nos perigos presentes, cobri-nos com vosso preciosíssimo sangue. Pai Eterno, tende misericórdia de nós, pelo sangue de Jesus Cristo, vosso Filho unigênito. Tende misericórdia de nós, vos suplicamos. Amém. Neste primeiro mistério do Terço das Santas Chagas, na sexta-feira, contemplamos a tristeza mortal e a agonia de Jesus no Getsêmani. Como fruto desta oração, peçamos por todas as pessoas que sofrem com a depressão, que sejam curadas nas santas chagas de nosso Senhor Jesus Cristo. Rezemos.
4: Eterno Pai, eu vos ofereço as santas chagas de nosso Senhor Jesus Cristo, para curar as de nossas almas.
7: Meu Jesus, perdão e misericórdia.
9: Pelos méritos de vossas santas chagas.
7: Meu Jesus, perdão e misericórdia.
9: Pelos méritos de vossas santas chagas.
7: Meu Jesus, perdão e misericórdia.
9: Pelos méritos de vossas santas chagas.
7: Meu Jesus, perdão e misericórdia.
9: Pelos méritos de vossas santas chagas.
7: Meu Jesus, perdão e misericórdia.
9: Pelos méritos de vossas santas chagas.
7: Meu Jesus, perdão e misericórdia.
9: Pelos méritos de vossas santas chagas.
7: Meu Jesus, perdão e misericórdia.
9: Pelos méritos de vossas santas chagas.
7: Meu Jesus, perdão e misericórdia.
9: Pelos méritos de vossas santas chagas.
7: Meu Jesus, perdão e misericórdia.
9: Pelos méritos de vossas santas chagas.
7: Meu Jesus, perdão e misericórdia.
9: Pelos méritos de vossas santas chagas.
8: Neste segundo mistério do terço das santas chagas, contemplamos Jesus carrega a cruz. Rezemos por todos aqueles que estão carregando a cruz do vício do alcoolismo. Senhor, pelas tuas santas chagas, curai os alcoolistas e curai as famílias que sofrem com o peso do alcoolismo. Eterno Pai, eu vos ofereço as santas chagas de nosso Senhor Jesus Cristo, para curar as de nossas almas.
7: Meu Jesus, perdão e misericórdia.
10: Pelos méritos de vossas santas chagas.
7: Meu Jesus, perdão e misericórdia.
10: Pelos méritos de vossas santas chagas.
7: Meu Jesus, perdão e misericórdia.
10: Pelos méritos de vossas santas chagas.
7: Meu Jesus, perdão e misericórdia.
10: Pelos méritos de vossas santas chagas.
7: Meu Jesus, perdão e misericórdia.
10: Pelos méritos de vossas santas chagas.
7: Meu Jesus, perdão e misericórdia. Misericórdia.
10: Pelos méritos de vossas santas chagas.
7: Meu Jesus, perdão e misericórdia.
10: Pelos méritos de vossas santas chagas.
7: Meu Jesus, perdão e misericórdia.
10: Pelos méritos de vossas santas chagas.
7: Meu Jesus, perdão e misericórdia.
10: Pelos méritos de vossas santas chagas.
7: Meu Jesus, perdão e misericórdia.
10: Pelos méritos de vossas santas chagas.
8: No terceiro mistério do terço das santas chagas, contemplamos a crucificação de Jesus. Como fruto desta devoção e desta contemplação e oração, rezemos por todos os presos e seus familiares, amigos, que sofrem com esta situação. Eterno Pai, eu vos ofereço as santas chagas de nosso Senhor Jesus Cristo, para curar as de nossas almas.
7: Meu Jesus, perdão e misericórdia.
9: Pelos méritos de vossas santas chagas.
7: Meu Jesus, perdão e misericórdia.
9: Pelos méritos de vossas santas chagas.
7: Meu Jesus, perdão e misericórdia.
9: Pelos méritos de vossas santas chagas.
7: Meu Jesus, perdão e misericórdia.
9: Pelos méritos de vossas santas chagas.
7: Meu Jesus, perdão e misericórdia.
9: Pelos méritos de vossas santas chagas.
7: Meu Jesus, perdão e misericórdia.
9: Pelos méritos de vossas santas chagas.
7: Meu Jesus, perdão e misericórdia.
9: Pelos méritos de vossas santas chagas.
7: Meu Jesus, perdão e misericórdia.
9: Pelos méritos de vossas santas chagas.
7: Meu Jesus, perdão e misericórdia.
9: Pelos méritos de vossas santas chagas.
7: Meu Jesus, perdão e misericórdia.
9: Pelos méritos de vossas santas chagas.
8: No quarto mistério do terço das santas chagas, contemplamos Jesus nos dá a sua mãe como nossa mãe. Como fruto desta devoção e oração, vamos pedir por todas as mães, para que, tendo gerado para a vida, gerem para a graça. E por todas as mulheres que desejam o dom da maternidade, rezemos. Eterno Pai, eu vos ofereço as santas chagas de nosso Senhor Jesus Cristo,
4: para curar as de nossas almas.
7: Meu Jesus, perdão e misericórdia.
10: Pelos méritos de vossas santas chagas.
7: Meu Jesus, perdão e misericórdia.
10: Pelos méritos de vossas santas chagas.
7: Meu Jesus, perdão e misericórdia.
10: Pelos méritos de vossas santas chagas.
7: Meu Jesus, perdão e misericórdia.
10: Pelos méritos de vossas santas chagas.
7: Meu Jesus, perdão e misericórdia.
10: Pelos méritos de vossas santas chagas.
7: Meu Jesus, perdão e misericórdia.
10: Pelos méritos de vossas santas chagas.
7: Meu Jesus, perdão e misericórdia.
10: Pelos méritos de vossas santas chagas.
7: Meu Jesus, perdão e misericórdia.
10: Pelos méritos de vossas santas chagas.
7: Meu Jesus, perdão e misericórdia.
10: Pelos méritos de vossas santas chagas.
7: Meu Jesus, perdão e misericórdia.
10: Pelos méritos de vossas santas chagas.
4: Nesse quinto mistério do texto das Santas Chagas, contemplamos a morte de Jesus na cruz. Como fruto desta devoção, rezemos por todos os que perderam seus entes queridos, que estão vivendo um luto e uma saudade, mas de modo particular pelas mães que perderam seus filhos. Eterno Pai, eu vos ofereço as santas chagas de nosso Senhor Jesus Cristo, para curar as de nossas almas.
7: Meu Jesus, perdão e misericórdia.
9: Pelos méritos de vossas santas chagas.
7: Meu Jesus, perdão e misericórdia.
9: Pelos méritos de vossas santas chagas.
7: Meu Jesus, perdão e misericórdia.
9: Pelos méritos de vossas santas chagas.
7: Meu Jesus, perdão e misericórdia.
9: Pelos méritos de vossas santas chagas.
7: Meu Jesus, perdão e misericórdia.
9: Pelos méritos de vossas santas chagas.
7: Meu Jesus, perdão e misericórdia.
9: Pelos méritos de vossas santas chagas.
7: Meu Jesus, perdão e misericórdia.
9: Pelos méritos de vossas santas chagas.
7: Meu Jesus, perdão e misericórdia.
9: Pelos méritos de vossas santas chagas.
7: Meu Jesus, perdão e misericórdia.
9: Pelos méritos de vossas santas chagas.
7: Meu Jesus, perdão e misericórdia.
9: Pelos méritos de vossas santas chagas.
4: Rezemos três vezes. Eterno Pai, eu vos ofereço as santas chagas de nosso Senhor Jesus Cristo, para curar as de nossas almas. Eterno Pai, eu vos ofereço as santas chagas de nosso Senhor Jesus Cristo, para curar as de nossas almas. Eterno Pai, eu vos ofereço as santas chagas de nosso Senhor Jesus Cristo, para curar as de nossas almas. Amém. Queridos filhos e filhas, tendo rezado o texto das Santas Chagas, vamos agora fazer a oração de todos os dias, que é a novena das Santas Chagas de nosso Senhor Jesus Cristo. Rezemos. Por suas santas chagas, suas chagas gloriosas, o Cristo Senhor me proteja e me guarde. Senhor Jesus, foste levado na cruz para que por vossas santas chagas sejam curadas as de nossas almas. Eu vos louvo e agradeço pelo vosso ato redentor. Carregaste em vosso próprio corpo os meus pecados e de toda a humanidade. Nas vossas santas chagas, coloco minhas intenções, minhas preocupações, ansiedades e angústias, minhas enfermidades físicas e psíquicas, meus sofrimentos, dores, alegrias e necessidades. Em vossas santas chagas, Senhor, coloco minha família. Envolvei, Senhor, a mim e meus familiares, protegendo-nos do mal. Coloque a sua intenção. Senhor, ao mostrar vossas santas chagas gloriosas a Tomé e o mandando tocar em vosso lado aberto, o curaste da incredulidade. Eu vos peço, Senhor, permita-me refugiar em vossas santas chagas e, por mérito desses sinais de vosso amor, curai a minha falta de fé. Ó Jesus, pelos méritos de vossa paixão, morte e ressurreição, dai-me a graça de viver os frutos da nossa redenção. Amém. Fique conosco, depois do intervalo, vamos refletir, escutar e rezar o Evangelho do dia.
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7: Acabamos de rezar o terço das Santas Chagas na hora da misericórdia. E confiantes na graça de cura e libertação de todos os sofrimentos e dores, que todos os dias nós temos o nosso encontro marcado aqui na nossa programação. Padre Reginaldo Manzotti, eu, Geison e todos nós juntos somos a família Evangelizar é Preciso. Intercessores das Santas Chagas. Escutemos palavras de salvação com o Padre Reginaldo Manzotti.

0: filhos queridos, povo amado da Hora da Misericórdia. Qual a intenção que você rezou o terço que acabamos? Você colocou tua família? Continue rezando pela tua família. Nós estamos em plena Semana Nacional da Família. E nada melhor, não há lugar mais seguro de colocar a família do que no coração de Jesus. Então, ei! Pensa nos teus filhos. Diga o nome de cada um. Mulher, pensa no teu marido. Marido, pensa na tua mulher. E coloca no coração de Jesus. Diga: Jesus, a Semana Nacional da Família está terminando, mas eu quero colocar no teu coração, guardar neste refúgio a minha família. Guarda-os, Jesus. Proteja-os. Filhos queridos, eu acredito muito nessa Hora da Misericórdia. Muito, muito, muito. Não por acaso eu estou aqui todo dia, rezando o terço com você, lendo a palavra de Deus, explicando, orientando. Coloque sua família no coração de Jesus. Escute esse testemunho que foi deixado na plataforma.
1: Olá, Padre Reginaldo Manzotti, eu sou José Divino, eu te ouço pela Rádio Imaculada 93,3 de Formosa, Goiás. Estou passando para testemunhar uma graça alcançada de São Brás, mesmo antes de iniciar a novena. Eu estava com uma tosse que já durava em média de 6 dias e eu nem sabia que iria começar a novena de São Brás, mas durante a reza do Rosário, que eu tenho a graça de todos os dias rezar, eu me lembrei de pedir a intercessão de São Brás para que eu alcançasse a cura. E durante a noite eu já não tossi. Agora eu irei fazer a novena para agradecer a graça alcançada. Graça alcançada, graça testemunhada.
2: Deus seja louvado. Deus seja bendito. Deus seja santificado. Louvado seja Deus, José Divino, de Formosa, Goiás. Bíblia aberta, cartilha de oração.

O texto de hoje, nessa sexta-feira, Mateus 19:3-12. O Senhor esteja convosco, Ele está no meio de nós. Proclamação do Evangelho de Jesus Cristo, segundo São Mateus. Glória a vós, Senhor. Os fariseus fizeram uma pergunta a Jesus para pô-lo à prova. É permitido a um homem rejeitar a sua mulher? Jesus respondeu-lhes: Não lestes que o Criador no começo fez o homem e a mulher e lhes disse: Por isso, o homem deixará seu pai e sua mãe e se unirá à sua mulher e os dois serão uma só carne. Assim, já não são dois, mas uma só carne. Portanto, o que Deus uniu, o homem não separe. Todo aquele que rejeita sua mulher e se casa com uma mulher rejeitada está também cometendo adultério. Palavra da salvação. Glória a vós, Senhor. Filhos queridos, o texto é de Jesus. Eu sei que tem muitos que, se pudessem, arrancariam essa página da Bíblia. Mas é frase de Jesus. Mateus 19:3-12. O que Deus uniu, que o homem não separe. O matrimônio é para sempre. O matrimônio, enquanto a morte não os separe. Eu queria hoje chamar você à oração. Repita comigo esta oração: Senhor, no teu coração eu coloco o casamento. Você que é casado, repita comigo: Senhor, no teu coração eu coloco o meu matrimônio. Há dificuldade, Senhor, então me dê forças para superar. Há o que perdoar, me dê a graça do perdão. Há que recomeçar, mas eu confio em vós. Eu confio na vossa misericórdia, Senhor. Sagrado Coração de Jesus, misericórdia divina que brota do lado aberto do Cristo, corre, corre como um rio de misericórdia no matrimônio. Corre como um rio de misericórdia na vida conjugal. Eu confio em vós, Senhor. Eu espero em vós, Senhor. Semana Nacional da Família. Se acha que é por acaso que a igreja propõe essa semana? Porque a família precisa de oração. Porque família que reza unida permanece unida. Eu confio em vós, Senhor. Eu espero. Jesus, eu espero em vós. Eu confio em vós. Jesus, desse lado aberto que nós clamamos nesse terço, faça correr como um bálsamo rios de misericórdia sobre aqueles que nos acompanham. Aqui nesse terço, faça correr como um bálsamo rios de misericórdia sobre aqueles que

santificai a família, Senhor. Guardai-as no seu coração. Em nome do Pai, do Filho e do Espírito Santo. Amém.

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4: 3:28.
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10: Olá, sexta-feira, 14 de agosto de 2026. É hora de muita informação aqui no seu rádio para a gente fechar a semana por dentro de todos os principais assuntos, por dentro de tudo aquilo que acontece perto e longe de você. Sempre agradecendo pela sua grande audiência, pela sua companhia, pela sua preferência. Hoje, comemoramos o Dia da Unidade Humana, Dia Interamericano da Qualidade do Ar, Dia Mundial do Lagarto, Dia do Cardiologista, Dia de São Maximiliano, Dia do Controle da Poluição Industrial. E dia, claro, de você ficar bem informado aqui também no JVN. Os estudantes pré-selecionados na segunda chamada do ProUni do segundo semestre têm até hoje para comprovar as informações prestadas na inscrição. A entrega dos documentos socioeconômicos do candidato e da família pode ser feita de forma presencial na instituição ou enviada pela

0: internet, de acordo com as orientações de cada faculdade privada. A consulta aos selecionados deve ser feita no Portal Único de Acesso ao Ensino Superior. Lembrando que nesta edição, o programa do governo oferece mais de 471 mil bolsas de estudo, parciais e integrais, em centenas de instituições de todo o país. O processo seletivo contempla vagas destinadas à ampla concorrência e também cotas para pessoas com deficiência, pretos, pardos e indígenas. Quem não foi chamado nessa fase ainda pode disputar uma oportunidade na lista de espera. O prazo para manifestar interesse na lista de espera será nos dias 26 e 27 de agosto, com divulgação do resultado no dia 1º de setembro. O ProUni utiliza as notas do Enem para classificar os estudantes que buscam a primeira graduação. Este é o seu JVN, o seu informativo diário, e você acompanha ainda hoje.
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0: Governo brasileiro inicia processo de avaliação para responder a tarifas impostas pelos Estados Unidos. Câmara aprova regras para milhas aéreas e incentivo ao futebol feminino. E Senado autoriza bilhões em empréstimos. Governo bloqueia mais de 5 milhões de pessoas em sites de apostas e reforça a fiscalização do setor. Presença feminina no mercado de trabalho formal cresce e reduz diferença em relação aos homens. Dólar e euro sobem e Ibovespa engata a 8ª queda seguida, com cautela do mercado interno. Estas e outras notícias a partir de agora. O JVN já está no ar.
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0: O governo federal anunciou a abertura formal do processo que vai avaliar a aplicação da Lei da Reciprocidade Econômica contra as tarifas impostas pelos Estados Unidos às exportações brasileiras. A decisão foi iniciada pela Câmara de Comércio Exterior e será acompanhada pelo Ministério das Relações Exteriores, que vai notificar o governo norte-americano para solicitar a abertura de consultas diplomáticas. A medida busca resolver o impasse por meio do diálogo antes de qualquer decisão sobre aplicação imediata de contramedidas ou tarifas de retaliação. A legislação de reciprocidade, aprovada no ano passado, em resposta às primeiras barreiras comerciais do governo norte-americano, autoriza o Brasil a adotar medidas como elevação de impostos, eliminação de isenções fiscais ou restrição à entrada de bens e serviços vindos do país responsável pelo impacto econômico. O Planalto classificou as sobretaxas impostas pelos Estados Unidos como arbitrárias e injustificadas, reforçando que os norte-americanos mantêm um saldo favorável no comércio bilateral, vendendo mais para o Brasil do que comprando. O impasse comercial se intensificou após o governo norte-americano aplicar sobretaxas que atingem cerca de 6 bilhões e 600 milhões de dólares em produtos brasileiros, afetando setores como siderúrgica, calçados, agricultura e também farmacêutico. Além das negociações diplomáticas diretas, o Brasil também já acionou o sistema de solução de controvérsias da Organização Mundial do Comércio para questionar as barreiras, enquanto promete manter ações de proteção às indústrias e aos empregos afetados no país.
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0: A Câmara dos Deputados aprovou o projeto de lei que regulamenta os programas de fidelidade com acúmulo de pontos e milhas aéreas. O texto estabelece dois regimes de funcionamento para impedir prejuízos e restrições indevidas aos consumidores. As empresas que permitem a conversão de milhas em dinheiro poderão definir regras próprias de transferência. Já os programas que limitam a conversão em moeda corrente ficam proibidos de impedir a comercialização ou punir usuários que venderem seus pontos de forma lícita, além de não poderem exigir biometria facial como condição para a venda de milhas. O projeto segue agora para análise do Senado. Na mesma sessão, os deputados aprovaram a proposta que cria diretrizes para a valorização do futebol feminino no país. A medida estabelece prioridade pública para a modalidade, incentivando a igualdade salarial, a equivalência na estrutura oferecida aos times e ao respeito à maternidade. Para impulsionar a profissionalização, o texto limita a inscrição de atletas não profissionais nas competições nacionais. Em outra votação, o plenário também reconheceu o futebol como patrimônio cultural imaterial e manifestação da cultura nacional. No Senado Federal, o plenário autorizou 16 operações de empréstimos internacionais para estados e municípios, somando quase 2 bilhões de dólares com garantia da União. Os recursos serão aplicados em obras de infraestrutura, saúde e mobilidade. A capital paulista obteve o maior montante para a eletrificação da frota de ônibus e melhorias na rede hospitalar, seguida por Belo Horizonte, com investimentos voltados para saneamento e recuperação ambiental.
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0: Mais de 5 milhões de brasileiros estão impedidos de realizar apostas em plataformas virtuais no país, as chamadas bets. A informação foi divulgada pelo Ministério da Fazenda nesta quinta-feira. Do total de impedidos, cerca de 1 milhão e 200 mil usuários optaram voluntariamente pela autoexclusão do sistema oficial. Outras 800 mil foram bloqueadas temporariamente por 6 meses ao aderirem à nova etapa do programa de renegociação de dívidas Desenrola. A maior parte do contingente, no entanto, é composta por cerca de 3 milhões de beneficiários do Bolsa Família e do Benefício de Prestação Continuada, que também são impedidos. O governo destacou que a medida faz parte do compromisso de desincentivar o jogo no país, tratando as apostas com restrições semelhantes às aplicadas ao cigarro, por exemplo. Além dos bloqueios, operações policiais deflagradas nesta semana miraram empresas de apostas envolvidas em investigações sobre lavagem de dinheiro e ocultação de patrimônio, resultando na suspensão cautelar de plataformas ilegais e de empresas autorizadas que apresentaram irregularidades. Para ampliar a transparência, o Ministério da Fazenda deu início à publicação gradual de documentos técnicos e pareceres que embasaram a autorização de dezenas de empresas de apostas no Brasil. Os relatórios contêm dados sobre a origem dos recursos, idoneidade de controladores e pagamento de outorgas, permitindo o acompanhamento público do setor sem violar informações sob sigilo.
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0: Falando ainda sobre plataformas de apostas, o Ministério da Fazenda determinou a suspensão imediata das operações da empresa de apostas esportivas PixBet, com sede em Campina Grande, na Paraíba. A medida cautelar exige o cancelamento de todas as apostas que estavam em andamento e determina a devolução integral dos valores aos usuários. A decisão ocorreu após a empresa descumprir normas obrigatórias de fiscalização e deixar de enviar dados solicitados pela Secretaria de Prêmios e Apostas. Em caso de descumprimento do bloqueio dos sites, foi fixada uma multa diária de R$ 200 mil. A ordem de suspensão é um desdobramento da Operação Arena, deflagrada nesta quinta-feira pela Polícia Federal em conjunto com o Ministério Público, a Receita Federal e o Ministério da Fazenda. A ação investiga um esquema suspeito de evasão de divisas e lavagem de dinheiro que utilizava estruturas societárias e financeiras no exterior para ocultar valores obtidos com jogos de azar e também apostas esportivas. Durante as diligências na Paraíba, o proprietário da empresa, Ernildo Júnior, foi abordado por agentes federais e teve o celular e o veículo apreendidos. Além da sede da plataforma, a operação cumpriu 19 mandados de busca e apreensão em endereços localizados nos estados de São Paulo, Sergipe, Rio de Janeiro, Paraná e Paraíba. incluindo a residência de um suspeito de atuar como laranja do grupo. A Justiça Federal determinou ainda o sequestro de bens e valores de até 1 bilhão e 100 milhões de reais, além da quebra de sigilos bancários dos envolvidos. Em nota, a defesa da PixBet informou que foi pega de surpresa e que aguarda acesso aos autos para se manifestar.
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0: O dólar comercial encerrou a jornada desta quinta-feira em alta de 0,25%, cotado a R$ 5,19. A valorização da moeda norte-americana ocorreu na contramão do cenário internacional e refletiu principalmente a maior cautela dos investidores com o ambiente interno brasileiro e a proximidade do período eleitoral. Fatores que elevam as incertezas no mercado doméstico. O euro também avançou e fechou o dia negociado na casa de R$ 6,00. Nos Estados Unidos, a divulgação de novos dados de inflação abaixo do esperado teve impacto limitado sobre a moeda global, influenciando apenas as apostas para os juros norte-americanos. Aqui no Brasil, a Bolsa de Valores de São Paulo registrou o oitavo dia seguido de queda. O índice Bovespa caiu 0,23% aos 167.491 pontos, acumulando uma desvalorização de cerca de 6% ao longo do mês de agosto.
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3: Olá, hoje é sexta-feira e você confere a previsão do tempo para a região norte. Sol entre muitas nuvens e pancadas de chuva, principalmente no Amazonas, Roraima, Amapá e norte do Pará. Acre e Rondônia terão um tempo mais seco. As temperaturas continuam elevadas, chegando aos 34 graus Celsius. Para a região nordeste, chove no litoral com maior intensidade entre a Paraíba e o Rio Grande do Norte. No interior do sertão, predomínio de tempo seco e calor durante toda a tarde. Para a região centro-oeste, tempo firme em Goiás, Distrito Federal e Mato Grosso. No Mato Grosso do Sul, a chance de pancadas isoladas, principalmente no centro-sul do estado. Umidade do ar continua baixa nas demais áreas. Para a região sudeste, sol predomina na maior parte da região. Entre a tarde e a noite, podem ocorrer pancadas isoladas, especialmente no interior de São Paulo e de Minas Gerais. As temperaturas seguem em elevação. Para a região sul, áreas de instabilidade provocam chuva em boa parte do Rio Grande do Sul, com possibilidade de temporais isolados. Santa Catarina e Paraná terão variação de nuvens e chuva em pontos isolados.
0: Encerramos aqui a primeira parte do Jornal Virou Notícia. Daqui a pouco tem mais destaques, informações e tudo aquilo que você precisa saber aqui no seu informativo diário.
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9: 3h45.
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0: Olá, já estamos de volta com o Jornal Virou Notícia. Informação levada a sério, com responsabilidade e a imparcialidade que você merece. A diferença entre homens e mulheres no mercado de trabalho formal brasileiro apresentou queda nos últimos anos. É o que apontam os dados mais recentes da RAIS mensal divulgados pelo Ministério do Trabalho e do Emprego. No total de quase 63 milhões de empregos formais ativos no país, entre carteira assinada e serviço público, as mulheres já ocupam mais de 46% dos postos, somando mais de 29 milhões de vínculos trabalhistas. O balanço do Ministério mostra ainda que entre janeiro de 2023 e junho de 2026, o Brasil gerou um saldo positivo de mais de 10 milhões de empregos com carteira assinada. Desse total, as mulheres ficaram com a maior parte das vagas abertas no período, ocupando quase 6 milhões dos novos postos de trabalho. O levantamento trouxe ainda indicadores sobre a diversidade racial e o perfil dos trabalhadores. As pessoas autodeclaradas pardas lideram as ocupações formais no país, seguidas por brancos e pretos. A pasta destacou a redução expressiva no número de cadastros sem informação de raça, resultado de campanhas do governo junto às empresas. A pesquisa revelou também que o rendimento médio do trabalhador formal no Brasil é de R$ 4.389,00, com maior expansão de vagas entre profissionais com mais de 30 anos. O setor de serviços continua sendo o principal motor da economia, concentrando mais de 38 milhões de empregos formais, seguido pelo comércio e também pela indústria.
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0: Uma nova regulamentação do programa Farmácia Popular, publicada pelo Ministério da Saúde, traz medidas voltadas para modernização tecnológica, ampliação do acesso à saúde e reforço da fiscalização do serviço. Um grupo de trabalho foi criado para avaliar a inclusão de exames de sangue e urina, testes rápidos e teleatendimento na rede credenciada. A proposta prevê ainda a priorização do credenciamento de farmácias em periferias e áreas de alta vulnerabilidade social, além do estudo de unidades volantes para atender regiões de difícil acesso, como, por exemplo, as comunidades ribeirinhas. Para garantir mais segurança e evitar irregularidades na distribuição de medicamentos, o governo pretende incorporar ferramentas de inteligência artificial, como biometria e reconhecimento facial na identificação dos usuários. A portaria estabelece também sanções administrativas imediatas e proporcionais para farmácias conveniadas que apresentem falhas de gestão ou irregularidades, prevendo a suspensão automática em casos de alto risco. Atualmente, a Farmácia Popular oferece gratuitamente 41 itens essenciais, incluindo fraldas geriátricas, absorventes e remédios para hipertensão, diabetes, asma, glaucoma e doença de Parkinson. Presente em mais de 4.900 municípios, o programa conta com 28 mil farmácias parceiras, beneficiando mais de 27 milhões de pessoas no país.
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0: Um relatório divulgado pelo Conselho indigenista missionário, revela o avanço da violência contra a população originária no país. Em 2025, 258 indígenas foram assassinados no país. Um aumento absurdo em relação aos 2011 registros do ano anterior. Os estados de Roraima, Amazonas e Mato Grosso do Sul lideram as estatísticas de homicídios contra a população indígena. O estudo associa o ambiente de insegurança e as agressões nos territórios à demora nos processos demarcatórios e às incertezas jurídicas em torno da lei do marco temporal como responsáveis por esse aumento. A publicação do CIMI mostra também o crescimento dos índices de violência por omissão do poder público. O número de mortes de bebês e crianças de até 4 anos subiu para 1.024 casos em 2025, contra 922 no período anterior. Mais da metade desses óbitos ocorreu por causas consideradas evitáveis, como pneumonia, infecções intestinais e desnutrição, agravadas pela falta de água potável, contaminação de rios por garimpos e desassistência na saúde. O levantamento contabilizou ainda mais de 210 suicídios na população indígena, com maior incidência entre jovens e adolescentes. Além de apontar que quase 900 terras e reivindicações territoriais no país ainda aguardam providências administrativas para devida regularização fundiária.
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0: O setor sucroenergético nacional fecha a semana operando num ritmo acelerado de moagem, principalmente no Centro-Sul, e excelente rendimento de ATR nos canaviais. A tonelada da cana-de-açúcar está cotada na média nacional de R$ 152,80 para os produtores fornecedores. O equilíbrio produtivo entre etanol e açúcar garante também ótima sustentação às cotações das usinas. O mercado da mandioca encerra a semana registrando preços bastante consolidados e oferta controlada pelas indústrias de fécula e polvilho do país. A tonelada da raiz posta no pátio das fecularias abriu o dia cotado na média nacional de R$ 628. O ritmo cadenciado da colheita e a procura constante garantem rentabilidade satisfatória ao mandiocultor. A comercialização do tomate no atacado nacional fechou a semana com valores elevados e forte liquidez nas principais centrais de abastecimento brasileiras. A caixa de 28 quilos do tomate salada abriu negociada na média de R$ 88,00 no Ceasa Paulista. A menor oferta pontual decorrente do ritmo de maturação mantém a pressão compradora firme no mercado. O indicador da arroba de 15 quilos do boi gordo fecha a semana com preços firmes e excelente suporte vindo do ritmo constante das exportações de carne bovina. Nas praças do estado de São Paulo, a arroba fecha a semana cotada na média de R$ 351,50. As escalas de abate seguem bem ajustadas nos frigoríficos, mantendo o mercado físico comprador bastante aquecido.
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0: A gente começa com a Time Mania, concurso de número 2.428. As dezenas sorteadas ontem à noite foram 15, 27, 49, 51, 70, 76 e também 80. Time do coração, Botafogo de Ribeirão Preto. Ninguém acertou as 7 dezenas. Com isso, o prêmio acumulou agora para amanhã em R$ 8.300.000. Mas nós tivemos 7 apostas acertando 6 números. Cada uma vai levar o prêmio de R$ 21.753,60 da loteria. 127 apostas fizeram 5 acertos e receberão R$ 1.712,88. Vamos agora para a Quina, que também teve sorteio realizado na noite de ontem. Concurso este de número 7.091. As dezenas foram 05, 42, 53, 57, e 59. Ninguém acertou as 5 dezenas. O prêmio também acumulou e agora, para hoje, reserva R$5.700.000. 41 apostadores fizeram 4 acertos e vão levar R$9.476.71. 3.624 apostas acertaram 3 números. O prêmio será de R$102.10 para cada uma. Vamos agora para a Loto Fácil, concurso também realizado ontem à noite, de número 3.761. As dezenas sorteadas foram 01, 03, 06, 09, 12, 13, 14, 15, 16, 17, 18, 21, 23, 24 e 25. Ninguém acertou 15 dezenas. O prêmio acumulou agora em R$5.000.000 para o sorteio de hoje. 145 apostadores acertaram 14 números. Cada um leva R$2.361.37. E vamos fechar o Momento Loteria com a Mega Sena, concurso de número 3.044 que aconteceu ontem à noite. As dezenas foram 04, 15, 17, 40, 55 e 58. Ninguém acertou 6 dezenas. O prêmio acumulou agora em R$38.000.000 para o sorteio de amanhã. 16 apostadores ontem fizeram 5 acertos, vão levar R$61.152.83. 1.252 apostas acertaram 4 números. O prêmio de cada uma será de R$1.288.11.
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0: Vamos falar de futebol. Começando pela Copa Sul-Americana, nós tivemos 3 brasileiros em campo ontem. O Vasco empatou em 0-0 com o Olímpia. O Santos sofreu no começo do jogo, levou um gol do Macará, mas depois reverteu com 2 gols de Gabigol, 2-0 para a equipe praiana, que traz o resultado agora para o Brasil e pode até empatar, que ainda assim fica com a vaga. O Vasco também segue aí precisando apenas de uma vitória fora de casa. Agora a situação difícil é do Botafogo, que embora vá jogar o próximo jogo, né, o jogo de volta no Brasil, tem que reverter um placar que sofreu ontem de 6-1 para o Cienciano. Já pela Libertadores da América, ontem nós tivemos o Mirassol empatando em 1-1 com a LDU e o Rosário Central, que recebeu o Corinthians, empatou em 0-0. Ambas as equipes vão disputar agora a vaga na próxima rodada. Porém, o Mirassol joga fora de casa, o Corinthians conta com a sua torcida para tentar conquistar a vaga. No Campeonato Brasileiro Feminino, hoje, às 9 da noite, tem Atlético Mineiro e Grêmio. Pela Série B do Brasileirão, às 19h30, tem São Bernardo e Botafogo de Ribeirão Preto, Ponte Preta e Náutico. Às 8h30, tem Sport e Londrina. Muito obrigado pela audiência e confiança de todos. O JVN fica por aqui, a gente volta segunda-feira com os principais fatos e destaques do Brasil e do mundo.
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21: 4 e 2.
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25: Fala aí, galerinha! Vocês estão bem? Tô chegando por aqui com o Top 10 na programação da nossa rádio nesta deliciosa sexta-feira. Sim, é final de semana! Pode comemorar, pode tirar o pé do chão, pode abraçar o seu radinho aí, porque a gente tá com você fazendo aquela programação, ó, top! Só tocando as melhores pra você curtir e cantar com a gente nesta sexta-feira, 14 de agosto. Pra começar essa edição especial do Top 10 de final de semana, tem Lucas e Igor, o nosso destaque do dia com Flash.
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0: décima posição.
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0: Arrependidaço, Ferrugem, posição de número 8. Nona colocada, Matheus e Cauã, Admita com Lauana Prato. Décima, Israel e Rodolfo, Hoje Não. E ainda Lucas e Igor, Flash, a posição de destaque. Daqui a pouquinho tem mais 4 posições aqui no Paredão da Música.
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1: As mais já estão de volta nesta sexta-feira, 14 de agosto, com as mais tops do dia para você curtir e cantar com a gente. Sétima posição, Cleiton e Romário, Não Namora, participação do Zé Neto e Cristiano.
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0: posição, Danilo e Davi, não mexe nas minhas gavetas. Quinta, Jorge Matheus, só se for sozinho. Foi mal, Deus. A posição de número 6 com Hugo e Guilherme. E ainda Cleiton e Romário, não namora. Participação do Zeneto Cristiano. Daqui a pouquinho tem o Top 3.
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3: 4h26.
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6: Já voltamos e o Top 10 também com as mais tocadas, pedidas e curtidas na nossa programação. Por quem? Por você, o nosso melhor ouvinte. Bora pra terceira posição, Eduardo Costa, Imagina Eu.
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0: Estranho. Rick Martin e Luan Santana, aqui na programação do seu Top 10.
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0: E você sabe, né? O cantor Zé Felipe sempre chama atenção na internet ao falar sobre a sua vida amorosa, principalmente depois que ficou solteiríssimo. Com as especulações sobre possíveis novos romances, o sertanejo deixou claro que não está com pressa para começar outro relacionamento e prefere que tudo aconteça de maneira natural. Zé Felipe explicou que uma nova relação precisa surgir do momento certo, com respeito e responsabilidade. A declaração acontece meses depois do fim do namoro com Ana Castela. Os dois assumiram romance publicamente em outubro de 2025, mas terminaram em dezembro do mesmo ano, depois de um período em que apareciam juntos com frequência e despertavam a curiosidade dos fãs. Antes de Ana Castela, Zé Felipe viveu um relacionamento de cerca de 5 anos com Virgínia Fonseca. O casamento terminou em maio de 2025, mas os dois continuam mantendo uma relação próxima, até por causa dos 3 filhos. Mesmo separados, eles seguem compartilhando momentos em família, demonstrando respeito um pelo outro. Claro que tem muita gente na internet que ainda continua shippando o casal, e cada demonstração de carinho de Virgínia com o Zé, ou do Zé, ou da família do Zé Felipe, com a Virgínia e a família dela, o pessoal já levanta hipóteses de uma reaproximação, de um reencontro entre os dois, falando afetivamente. Mas nada disso aconteceu até agora, e o Zé Felipe disse que está com o coração aberto para novos relacionamentos, desde que aconteçam de forma natural.
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0: E a mais top de hoje, novo sozinho, Gustavo Mioto, Murilo Rufi, fechando o nosso paredão da música. A gente volta segunda-feira nesse mesmo horário com as mais e eu te espero por aqui. Beijo!
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7: 4:40.

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0: Voltamos a campo para falar de futebol. O Vasco pressionou, mas não conseguiu sair do zero contra o Olímpia no Paraguai no jogo de ida das oitavas de final da Copa Sul-Americana, disputado em São Januário. A equipe cruzmaltina dominou a posse de bola, criou oportunidades ofensivas ao longo do duelo, esbarrando na forte marcação adversária e também na atuação do goleiro Gaston Oliveira. O resultado agora obriga a equipe carioca a buscar uma vitória no tempo regulamentar no jogo de volta em Assunção, na próxima quinta-feira, para garantir a vaga direta na fase seguinte. Em caso de novo empate, disputa nos pênaltis. Daqui a pouco tem mais destaques do esporte.
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4: Minuto do Esporte! Nessa quarta-feira, o PSG venceu o Aston Villa por 2-1 e sagrou-se bicampeão da Supercopa da Europa. O jogo também marcou a abertura oficial da temporada europeia de futebol. O jogo foi entre os atuais campeões da Champions e da Europa League.
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5: 5 e 9.

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4: 5:24. 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
3: 5:41.
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6: 5:53.
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3: Queridos ouvintes, vamos rezar juntos a oração do Ângelus. O anjo do Senhor anunciou a Maria, e ela concebeu do Espírito Santo. Ave Maria, cheia de graça, o Senhor é convosco. Bendita sois vós entre as mulheres, e bendito é o fruto do vosso ventre, Jesus. Santa Maria, Mãe de Deus, rogai por nós, pecadores, agora e na hora de nossa morte. Amém. Eis aqui a serva do Senhor. Faça-se em mim segundo a vossa palavra. Ave Maria, cheia de graça, o Senhor é convosco. Bendita sois vós entre as mulheres, e bendito é o fruto do vosso ventre, Jesus. Santa Maria, Mãe de Deus, rogai por nós, pecadores, agora e na hora de nossa morte. Amém. E o Verbo se fez carne e habitou entre nós. Ave Maria, cheia de graça, o Senhor é convosco. Bendita sois vós entre as mulheres, e bendito é o fruto do vosso ventre, Jesus. Santa Maria, Mãe de Deus, rogai por nós, pecadores, agora e na hora de nossa morte. Amém. Rogai por nós, Santa Mãe de Deus, para que sejamos dignos das promessas de Cristo. Oremos. Infundi, Senhor, em nossas almas a vossa graça, para que nós que conhecemos, pela anunciação do anjo, a encarnação de Jesus Cristo, vosso Filho, cheguemos por sua paixão e cruz à glória da ressurreição. Pelo mesmo Cristo e Senhor nosso. Amém. Que o Senhor esteja contigo. E a bênção de Deus Todo-Poderoso, Pai, Filho e Espírito Santo. Amém.
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8: 6 e 4.
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2: 6:20.

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3: 6:36.

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0: Em Brasília, 19 horas.
1: Está no ar a Voz do Brasil. As notícias do governo federal que movimentaram o país no dia de hoje.
2: Olá, boa noite.
0: Boa noite para você que nos acompanha em todo o país.
2: Sexta-feira, 14 de agosto de 2026.
0: Vamos ao destaque do dia.
2: Vícios em apostas.
0: 1 milhão e 200 mil brasileiros decidiram bloquear o próprio acesso às plataformas.
2: E mais de 800 mil pessoas estão impedidas de apostar em bets por participarem de renegociação de dívidas. Dilson Santa Fé.
3: Desse total, aproximadamente 794.200 estão relacionadas à modalidade voltada a inadimplentes.
0: A regulação da publicidade para bets foi tema da entrevista de hoje.
2: Ricardo Morishita, da Secretaria Nacional de Defesa do Consumidor, faz um alerta para quem gosta de jogar.
4: Jogar faz você perder dinheiro. Você perde. A regra é perder.
0: E hoje vamos fazer um passeio por patrimônios históricos brasileiros.
2: O Brasil possui 26 locais com esse título mundial da Unesco.
0: Pela voz de quem vive no local, conheceremos mais sobre três cidades tombadas.
5: Sou nascido aqui em Ouro Preto, sempre fui apaixonado pela história, sempre ficava encantado, né, com aquele centro histórico ali, parecia a cidade que a gente vê naqueles filmes europeus.
6: São Miguel das Missões, que esse ano estamos comemorando 400 anos da história das missões.
7: E as pessoas só conhecem a cidade de Olinda pelo carnaval, mas muita coisa em Olinda aconteceu primeiramente.
2: Hoje na apresentação da Voz do Brasil, Luciano Seixas e eu, Mariana Jungmann.
0: E acompanhe a gente ao vivo, acesse radiogov.ebc.com.br ou o canal Gov na sua TV aberta.
2: O governo brasileiro abriu processo para avaliar a adoção de medidas de reciprocidade em resposta às tarifas impostas pelos Estados Unidos.
0: A análise tem como base a Lei da Reciprocidade Econômica, que permite ao Brasil adotar medidas para responder a ações comerciais consideradas prejudiciais ao país.
2: O Ministério das Relações Exteriores também informou a solicitação de consultas diplomáticas com o objetivo de buscar uma solução por meio do diálogo.
0: Enquanto isso, o governo brasileiro seguirá defendendo o multilateralismo e buscando novos mercados para os produtos brasileiros.
2: Uma resolução do Ministério de Minas e Energia define diretrizes para o combate a fraudes e adulterações no mercado de combustíveis e de derivados de petróleo.
0: A norma também apresenta medidas para o fortalecimento da fiscalização pela Agência Nacional do Petróleo, Gás Natural e Biocombustíveis, ANP.
8: O objetivo da norma é fortalecer a fiscalização do mercado de combustíveis. Elaborada pelo Conselho Nacional de Política Energética, o documento estabelece a atuação da Agência Nacional do Petróleo, Gás Natural e Biocombustíveis nas ações preventivas de fiscalização dos agentes regulados, nas atividades de produção, importação, distribuição e revenda varejista de combustíveis e derivados de petróleo. Assim, a ANP poderá fazer a identificação antecipada de falhas e a adoção de medidas corretivas para manter o adequado funcionamento dos equipamentos, contribuindo para o aumento da confiabilidade e segurança operacional. A norma determina ainda um maior intercâmbio de informações eletrônicas com institutos de defesa do consumidor, ministérios públicos, polícias civil e federal e Inmetro. Caberá também à ANP combater as fraudes no setor, com atenção especial para matérias-primas, tipos de petróleo utilizados, os derivados e biocombustíveis produzidos, atestando anualmente que a produção está adequada ao processo produtivo, garantindo uma maior confiabilidade aos consumidores. Nazi Brum para a Voz do Brasil.
2: Quem negociou dívidas de cartão ou de contrato com o FIES não pode realizar apostas nas chamadas bets.
0: De acordo com o Ministério da Fazenda, cerca de 800 mil pessoas estão impedidas por conta das renegociações.
2: A restrição também abrange beneficiários de programas sociais e aqueles que decidiram aderir à plataforma de autoexclusão.
3: Mais de 800 mil pessoas que renegociaram dívidas estão impedidas de apostar em plataformas autorizadas pela Secretaria de Prêmios e Apostas, a SPA. Desse total, aproximadamente 794.200 estão relacionadas à modalidade voltada a inadimplentes e 33.120 ao Fundo de Financiamento Estudantil, o FIES. Também há bloqueios para beneficiários do Bolsa Família e do Benefício de Prestação Continuada, chamada o BPC. Segundo o Ministério da Fazenda, essas restrições seguem uma decisão do Supremo Tribunal Federal, o STF. Outra opção é a plataforma centralizada de autoexclusão, que permite solicitar o bloqueio de acesso às plataformas autorizadas. Já foram registrados mais de 1.200.000 pedidos. A plataforma também oferece cursos gratuitos sobre aspectos comportamentais e financeiros relacionados às apostas. Ainda um autoteste de saúde mental, com informações sobre riscos associados a apostas e pontos de atendimento no Sistema Único de Saúde, o SUS. Para obter mais informações e entrar na plataforma de autoexclusão, acesse gov.br/fazenda. Dilson Santa Fé, para a Voz do Brasil.
0: Pois é, e o vício em apostas, especialmente entre os consumidores que utilizam casas ilegais, vem preocupando os órgãos de controle do governo federal.
2: Para reduzir os prejuízos, uma portaria regulou as publicidades das casas de apostas, as chamadas bets.
0: Entre os órgãos envolvidos na regulação e fiscalização dessas propagandas está a Senacom, a Secretaria Nacional de Defesa do Consumidor.
2: E esta semana o tema foi discutido em oficina promovida pela Secretaria com PROCONs de todo o país.
0: Hoje nós conversamos mais cedo sobre o assunto com o secretário da Senacom, Ricardo Morishita. Acompanhe.
2: Secretário Ricardo Morishita, bem-vindo à Voz do Brasil. Prazer ter o senhor com a gente. Bom, secretário, essa semana a Senacom promoveu duas oficinas voltadas para as entidades do Sistema Nacional de Defesa do Consumidor, né? Uma delas reuniu os PROCONs de todo o Brasil para tratar de crédito ao consumidor, fiscalização e combate ao endividamento. Queria que o senhor falasse para a gente, então, o que foi abordado e como os PROCONs podem ajudar nesses problemas das famílias.
9: Muito bom. Olha, esse é um tema que tem preocupado todos os consumidores, o endividamento. Ele é um tema muito relevante. A primeira medida é trocar informações. A segunda é trabalhar na prevenção, combater tudo aquilo que pode ser combatido preventivamente. E depois verificar os efeitos para que na reparação, na negociação da dívida do consumidor, a gente consiga dar sempre a melhor proteção.
0: Tem uma outra oficina, que a Mariana falou de duas, né? Que seria a capacitação desses órgãos de defesa do consumidor em relação às bets, né? As apostas de cota fixa, chamadas bets, que hoje é um problema nacional, né? Se não mundial. O que foi abordado nessa capacitação, secretário?
9: Olha, basicamente, a gente estava bastante preocupado com a questão da publicidade. Essa oficina, ela reuniu, eu acho que isso é importante a gente comentar, os três grandes setores públicos, a área pública que tem poder de fiscalizar e ajuizar ações. Então, nós tivemos lideranças dos PROCONs, das cinco regiões do país, nós tivemos promotores que estão trabalhando com esse tema, e também a Defensoria Pública, porque a tutela, a proteção e o acesso dos consumidores carentes individualmente, você tem a Defensoria trabalhando. E os três juntos, além de trocar informações, a gente pôde olhar, sobretudo, para como isso chega para o nosso consumidor. E o foco é sempre o combate. O combate à ilegalidade, o combate daquelas que são legalizadas, mas estão cometendo abusos, e o foco é sempre você ajudar nesse mecanismo de prevenção.
2: Inclusive, a gente teve recentemente uma portaria interministerial, né, para tratar dessa questão da publicidade das bets, e a Senacom faz parte dessa, desse grupo aí de organismos do governo que montaram essa portaria.
9: Exatamente, isso é fundamental, né? Você vê o Estado trabalhando junto, coordenadamente, melhora, potencializa os efeitos no dia a dia do nosso consumidor.
0: As plataformas que estão regularizadas, né, junto ao governo federal, estão autorizadas a funcionar, tudo certinho, elas também têm limites, não é isso, secretário? O que as propagandas delas não podem conter, por exemplo?
9: Olha, eu acho super importante, mas eu posso fazer uma observação? O primeiro grande alerta para o consumidor: cuidado com as ilegais. Não há como ganhar com as ilegais. Elas estão descumprindo a norma, não recolhem os valores, não tem segurança para o jogo. É perda certa. Jogar numa bet ilegal
4: é um prejuízo gigantesco para os consumidores, para o bolso dele e para a saúde dele. Então a gente faz esse primeiro alerta. Cuidado, consumidor. Cuidado com a bet legal. Essa é a primeira grande frente. A segunda, Luciano, é aquela para as legalizadas. E aqui, acho que tem uma contribuição importante, uma clareza que o Estado brasileiro está dizendo. Três frases que ajudam a gente a entender quais as cautelas que o consumidor jogador, o consumidor apostador precisa ter. A primeira delas é o que o Ministério da Fazenda diz. Jogar faz você perder dinheiro. Você perde. A regra é perder. Por isso, toda publicidade. Por exemplo, aquela que mostra que houve um consumidor que ganhou. Aí mostra lá que aquele foi o premiado. Mostra o valor que foi premiado. É enganoso, porque a regra é perder. Em mais de 90% dos jogos, em mais de 97%, 94%, eu tive agora no Espírito Santo, o Ministério Público fez uma mensuração. Pelo menos 94% dos jogos são perdidos. O consumidor perde. Mostrar que ele está ganhando é uma enganosidade. Não pode. Essa é uma questão. A segunda questão, como jogar? A regra é perder? Aquele que vai na internet ensinar como a pessoa ganha é profundamente enganoso. Como é que você ensina alguém a ter sorte? Quando, na maioria das vezes, você vai perder. Porque é essa a primeira frase de advertência que precisa ser observada. Você vai perder. Você joga por entretenimento. É para se divertir. Mas não porque você vai perder. Essa é a primeira frase. E toda publicidade que for contrária a essa frase, ela é enganosa. Essa é a primeira regra. Você vai perder. A segunda regra, que essa diz respeito à saúde e à segurança dele. Pode causar dependência. É sério isso. Porque é biológico. Há uma interferência no comportamento biológico. Então, pode viciar. Porque pode viciar, tem uma regra importante. Quando você faz uma publicidade e facilita o jogo, quando você, por exemplo, o consumidor entra ali e aí tem, por exemplo, um botãozinho para turbinar a jogada. Olha, turbinar a jogada, você está incentivando ele a jogar mais. São mecanismos que podem causar vício, dependência. Bonificar é proibido. Por quê? Porque a bonificação, você vai entrar na bet, já ganha bonificação, é objetivo, é proibido. É prática abusiva. A 14.790, que é a lei que regulamenta, proíbe, e a portaria 73 interministerial diz a mesma coisa. Por quê? Porque na hora que você dá o bônus, você está incentivando a pessoa a jogar e está aumentando o risco em relação à sua saúde e sua segurança. Jogar pode causar dependência. Você perde dinheiro, pode causar dependência. É o Estado brasileiro dizendo isso. E a terceira coisa, qual é? É aquela que também machuca muito o consumidor. É quando se diz: apostar não é investimento. Não é. Não pode se dizer que é investimento. Não pode se criar cursos, né? Eu vi uma vez um influenciador dizendo assim: apostar é igual fazer investimento. Você precisa ter resiliência. Você precisa ter força, mesmo perdendo. Se você não continuar jogando, você vai perder mais ainda. É profundamente enganoso.
2: Então, só para a gente concluir, secretário, quais são os canais de denúncias para quem observar propagandas de bet que estejam aí infringindo todas essas regras? Olha, ou propagandas de bets ilegais?
4: Perfeito. Há sempre o canal do Fala BR, que ele pode entrar e pode fazer a sua denúncia. Mas lembra, se a gente está falando das bets legalizadas, aquelas que são autorizadas a funcionar, essa ela tem o consumidor .gov.br, porque elas são obrigadas a se registrar ali. Agora, tem uma dica que eu acho que é bacana. Como é que você sabe que uma bet é legalizada ou não?
2: Tem um site que você pode conferir,
4: né? Tem um site. Essa é uma boa, exatamente. É o
2: eu
4: site.
2: Já fiz entrevistas boa, antes sobre
4: boa,
2: isso.
4: Boa, é isso mesmo. É a Secretaria de Prêmios e Apostas, que tem lá um site, e todas as legalizadas estão ali. Agora, a dica mais prática. Veja se ela é bet.br. Ela pode ter qualquer nome, mas tem que ter o nome dela, .bet.br. Se não tem, precisa tomar cuidado. Tem uma exceção também. Tem 6 estados que regulamentam bets. Rio, Minas Gerais, Paraná, Paraíba, Maranhão, Sergipe e Tocantins. Até agora são 6. 21 é fácil, em 21 estados.
2: Bet.br.
0: Muito bem, nós conversamos com o Ricardo Morichita, secretário nacional de defesa do consumidor. Muito obrigado por sua entrevista aqui à Voz do Brasil.
4: Uma alegria estar com vocês, sempre à disposição.
2: Será realizado neste final de semana um mutirão com 10 mil vagas de atendimento em agências da Previdência Social.
0: Para participar, o cidadão deve realizar o agendamento previamente pelo site ou aplicativo Meu INSS ou pela Central 135.
2: E fique atento, golpes e informações falsas sobre benefícios previdenciários têm feito cada vez mais vítimas.
0: Para acessar serviços com segurança e evitar fraudes, aposentados, pensionistas e demais segurados devem utilizar apenas os canais oficiais do INSS.
2: O Meu INSS reúne mais de 100 serviços e permite resolver diversas demandas sem sair de casa.
10: A Ivanilce da Silva Santos é aposentada em Rio Branco, no Acre, e conta que sempre que precisa, usa o aplicativo Meu INSS.
11: Sempre está assim, eu uso qualquer hora, através do Gov, né? Eu consigo entrar no Meu INSS e fazer tudo o que eu quero pelo celular.
10: Atualmente, mais de 100 serviços do INSS são oferecidos de forma digital pelo aplicativo ou pelo site Meu INSS. A ferramenta foi criada para simplificar o acesso a serviços e evitar filas nas agências. E hoje, 6 em cada 10 requerimentos já são feitos pelas plataformas, segundo a diretora de Tecnologia da Informação do INSS, Aruana Espíndola.
12: Os principais serviços, além do requerimento de benefício por incapacidade, que hoje também é feito de maneira digital, além disso, salário e maternidade, pensão por morte e aposentadorias também são efetuados por esse site ou aplicativo.
10: Para acessar o Meu INSS, basta ter cadastro no gov.br. Mas quem ainda não tem, pode usar a própria plataforma para solicitar. Além da senha, o aplicativo oferece o duplo fator de segurança, mas é preciso tomar alguns cuidados para evitar golpes, como não compartilhar senhas e nem confiar em mensagens, solicitando dados, se passando pelo INSS. Reportagem Gabriela Noronha.
0: Você que é estudante e está escolhendo qual faculdade cursar, uma plataforma do Ministério da Educação pode te ajudar nessa missão.
2: É o Sistema Eletrônico de Acompanhamento de Processos da Educação Superior, o EMEC. A consulta é gratuita e pode ser feita diretamente pela internet.
0: Pelo EMEC, você pode verificar a situação cadastral e conferir as notas de qualidade de faculdades, universidades e cursos de graduação e pós-graduação no Brasil.
13: Estudantes podem verificar se os cursos de graduação e as instituições em que estudam ou desejam ingressar estão devidamente credenciados, reconhecidos ou autorizados pelo Ministério da Educação. A consulta ocorre por meio do Sistema Eletrônico de Acompanhamento de Processos da Educação Superior, o EMEC. O sistema gerencia, regula e monitora as faculdades, as universidades e os cursos de graduação e pós-graduação no Brasil. Instituições sem credenciamento e cursos sem autorização não podem funcionar. Já sem reconhecimento, os cursos não podem ter seus respectivos diplomas emitidos e validados. Ao consultar a instituição, também é possível verificar o índice geral de cursos e o conceito institucional. Eles são indicadores de qualidade do MEC, calculados pelo INEP. Rafael Arruda, diretor de Política Regulatória da Secretaria de Regulação e Supervisão da Educação Superior do MEC, destaca a importância de o estudante consultar esses indicadores.
14: É importante que as pessoas entendam a necessidade de observar essas informações para que possam fazer seus cursos em instituições adequadas, corretas e, ao mesmo tempo, de qualidade, e seus cursos também.
13: Antes de serem reconhecidos pelo MEC, os cursos de graduação passam por diferentes etapas de regulação da educação superior. O curso autorizado é aquele que recebe permissão para iniciar seu funcionamento e ofertar aulas. Já o reconhecimento é a confirmação para que o diploma tenha validade oficial em todo o país. Reportagem Júlio César de Oliveira.
2: A Voz pelo Brasil. Na próxima segunda-feira é o Dia Nacional do Patrimônio Histórico.
0: O patrimônio é o legado do nosso passado, aquilo com que convivemos hoje e é considerado de valor excepcional para a humanidade, como define a Unesco, a Organização das Nações Unidas para a Educação, a Ciência e a Cultura.
2: No nosso primeiro episódio da Voz do Brasil, vamos falar sobre patrimônios mundiais localizados aqui no Brasil. Acompanhe.
15: Identidade e tradição. Cada pedacinho desse país, que recebeu o título de Patrimônio Histórico Mundial, preserva a memória e garante a riqueza da história por gerações. O Brasil possui 26 locais que receberam essa classificação, seja pela importância da arquitetura e da cultura ou pela beleza natural e ambiental. Então, já que estamos pertinho do Dia Nacional do Patrimônio Histórico, vamos conhecer três desses lugares que já ganharam esse reconhecimento mundial da Unesco. Nossa primeira parada é no Nordeste do país. Vamos até Olinda, em Pernambuco, conhecer o Centro Histórico. Ao caminhar pelas famosas ladeiras da cidade, encontramos igrejas centenárias, conventos e casarões coloridos. O guia turístico Júlio de Paula diz que Olinda não se resume aos famosos bonecos gigantes.
7: E as pessoas só conhecem a cidade de Olinda pelo carnaval, mas muita coisa em Olinda aconteceu primeiramente. A primeira ordem dos carmelitas do Brasil é em Olinda, primeiro convento franciscano do Brasil é em Olinda, primeira catedral que está de pé, né, nos dias de hoje, de 1537, Catedral da Sé, é antigo, primeira faculdade de direito, primeiro hospital do Brasil, enfim, muita coisa primeiro em Olinda, é o início da colonização.
15: E agora a gente viaja para outro destino. Estamos em Minas Gerais. E o hino do estado vem da gaita do nosso guia turístico Jim Neguinho. Ele vai nos apresentar a cidade de Ouro Preto. O município foi o primeiro do país a ser declarado Patrimônio Cultural da Humanidade pela Unesco em 1980. E aqui o passeio é completo, museus, esculturas e muitas igrejas, com destaque para São Francisco de Assis, feita pelo artista e arquiteto Aleijadinho. Além disso, podemos ver a história do Brasil por toda parte, como as Minas de Ouro, uma importante influência dos africanos, como nos conta Jim Neguinho.
16: Eram pessoas escravizadas, engenheiros, mineradores de regiões específicas do continente africano, que foram trazidos para aquelas condições de escravos para trabalhar na mina de ouro. Os portugueses trouxeram para Ouro Preto mão de obra especializada esse tipo de mineração. Então eu super recomendo conhecer a mina de ouro e a senzala, conhecer esse legado do povo africano aqui na nossa cidade.
15: E para fechar a nossa viagem, atravessamos o país e vamos percorrer mais de 1.800 quilômetros para o nosso próximo destino. Estamos em São Miguel das Missões, no Rio Grande do Sul. Aqui é possível conhecer os trabalhos dos jesuítas durante os séculos 17 e 18. A principal atração da cidade é o sítio arqueológico de São Miguel Arcanjo. À noite, o turista pode participar de mais um espetáculo. Quem nos conta é a guia Cris Bueno.
17: De noite tem um espetáculo de som e luz, que é um dos espetáculos mais antigos do país, desde a sua criação, que jamais foi interrompido.
15: A Cris Bueno também falou sobre uma famosa tradição na cidade.
17: São Miguel também é reconhecido como a terra dos benzedores. Tem vários benzedores que atendem na sua própria casa. Benzimento era indígena e foi passando de pai para filho.
15: E só de falar desses três lugares, já deu para perceber que o Brasil é muito rico de história e de patrimônios, não é mesmo? Para conferir a lista de patrimônios mundiais reconhecidos pela Unesco, é só acessar o site whc.unesco.org. Aqui é a Raquel Mariano e nos encontramos na nossa próxima viagem. Até lá!
2: Bom, e na próxima sexta-feira a gente traz mais um episódio da Voz pelo Brasil. Dessa vez a gente vai falar sobre folclore e trazer o Boi Bumbá do Maranhão.
0: essas foram as notícias do Governo Federal.
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2: Fique agora com as notícias do Poder Judiciário e do Congresso Nacional. Boa noite, um bom fim de semana.
0: A gente volta na segunda-feira. Boa noite.
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19: Prazo para envio de propostas de modernização do sistema de justiça termina neste sábado.
20: STJ mantém multa do IBAMA à importadora que comprou borboletas mortas da China.
19: Amanhã é o último dia para informar sobre o transporte gratuito de indígenas no dia das eleições.
20: Boa noite, eu sou Marcela Luiza.
19: E eu sou Walter Lima.
20: Nesta semana, o presidente do Supremo Tribunal Federal e do Conselho Nacional de Justiça, ministro Edson Fachin, e o presidente do Banco Central, Gabriel Galípolo, revisaram uma portaria conjunta que cria um grupo executivo responsável por desenvolver as bases de Sistema Nacional de Registro, Rastreabilidade e Controle da Cessão de Créditos de Precatórios.
19: Na ocasião, o ministro Edson Fachin destacou que o objetivo da iniciativa é garantir mais transparência e segurança. Vamos ouvir um trecho.
21: O objetivo dessa nova regulação, obviamente, não é impedir a circulação de créditos, mas sim de garantir que ocorra com transparência, segurança jurídica, rastreabilidade e proteção aos credores, especialmente aos credores em situação de vulnerabilidade.
20: A nova regulamentação torna obrigatória a escritura pública na primeira transferência do precatório.
19: A medida busca garantir ao credor informações claras sobre o valor atualizado do crédito, o preço negociado e as consequências da operação.
20: O Superior Tribunal de Justiça restabeleceu a multa aplicada pelo IBAMA a uma pessoa que comprou 158 borboletas mortas da China sem autorização dos órgãos. Pessoa que comprou 158 borboletas mortas da China sem autorização.

0: Seguindo o voto da ministra Regina Helena Costa, que prevaleceu no julgamento, o colegiado considerou que a legislação que proíbe a introdução no território nacional de animais estranhos à fauna brasileira não distingue entre espécimes vivos e mortos. Assim, basta que um espécime animal ingresse no território nacional sem a licença para que haja infração.
1: Termina amanhã o prazo para que instituições públicas, privadas e da sociedade civil possam apresentar propostas para modernizar o sistema de justiça.
2: As sugestões devem buscar mais eficiência, transparência, acesso à justiça e fortalecimento da governança, com baixo ou nenhum impacto fiscal.
1: Cada instituição poderá apresentar uma única contribuição diretamente por meio de formulário disponível no site do STF, com envio de resumo escrito de até 4 mil caracteres.
2: As contribuições serão comprovadas pelo Grupo de Estudos para a Modernização do Sistema de Justiça, criado pelo presidente do Supremo, ministro Edson Fachin, no âmbito do Centro de Estudos Constitucionais do Tribunal.
1: Sábado é o último dia para informar sobre transporte de eleitores de aldeias indígenas e moradores de zonas rurais, quilombos e outras comunidades tradicionais.
2: O prazo é para o transporte gratuito no dia das eleições. Fábio Ruas.
3: Responsáveis por repartições e unidades do Serviço Público Federal, Estadual ou Municipal devem informar ao juízo eleitoral o número, a espécie e a lotação dos veículos e das embarcações. O dia 15 de agosto também é data limite para informar itinerários, horários e modalidades de transporte que serão ofertados gratuitamente nos dias de votação. Candidatas, candidatos, partidos, federações, coligações ou qualquer pessoa não podem fornecer transporte a eleitoras e eleitores no dia da votação.
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2: Boa noite.
1: E um bom fim de semana.
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6: Eu sou Humberto Pinheiro e estes são os destaques de hoje do Jornal do Senado, que começa agora. Senado aprova sistema de alerta para localizar pessoas desaparecidas. Alcolumbre destaca a produtividade das semanas de esforço concentrado. Cidadania digital pode virar parte da educação básica para prevenir riscos no ambiente virtual. Boa noite. O Brasil registrou 43.828 desaparecimentos só no primeiro semestre de 2026, segundo dados do painel estatístico do Sistema Nacional de Informações de Segurança Pública do Ministério da Justiça. Para mudar esse cenário, a Comissão de Direitos Humanos aprovou a criação de um Sistema Nacional de Alerta para ajudar a localizar pessoas desaparecidas. Repórter César Mendes.
7: O projeto da senadora Damaris Alves, do Republicanos do Distrito Federal, determina que as buscas comecem logo após o registro da ocorrência e classifica os casos como voluntários, involuntários ou criminosos, cada um com seu protocolo específico. Avisos de alerta serão enviados por aplicativo e internet a pessoas que possam ajudar nas buscas com base na localização da ocorrência. Alterações feitas na proposta original ampliam o conceito de desaparecimento involuntário para incluir grupos vulneráveis como crianças, idosos e pessoas com deficiência e passam a usar o termo desaparecimento criminoso no lugar de desaparecimento forçado, como explica a senadora Roberta Scioli, do Republicanos de Roraima, que leu o relatório.
8: Essa alteração busca evitar o uso inadequado da expressão desaparecimento forçado, que já possui sentido jurídico próprio no direito internacional e no ordenamento jurídico brasileiro.
7: A proposta vai passar por votação em turno suplementar antes de seguir para a Comissão de Constituição e Justiça.
6: O senador astronauta Marcos Pontes, do PL de São Paulo, criticou a medida provisória que prevê a avaliação pelo Ministério da Educação da proficiência dos médicos recém-formados por meio do Exame Nacional de Avaliação da Formação Médica, o ENAMED.

0: Ele defendeu o projeto de lei de sua autoria, que prevê a aplicação do exame pelo Conselho Federal de Medicina como requisito para o exercício profissional. Marcos Pontes destacou que um conceito básico da administração é que quem executa não fiscaliza a própria execução. Assim, para ele, quem executa a formação, ou seja, o Ministério da Educação, não pode fiscalizar a própria formação, o que seria um erro grosseiro.
1: Quem tem que fazer esse exame? Quem tem que executar esse exame? Tem que ser o Conselho Federal de Medicina, que é o órgão preparado para isso, formado por seus pares, os médicos, são aqueles que entendem do que tem que ser feito para que tenha uma medicina melhor no país.
0: Já o senador Plínio Valério, do PSDB do Amazonas, cobrou a votação da proposta de emenda à Constituição, que amplia a autonomia operacional e orçamentária e financeira do Banco Central. Segundo o parlamentar, a PEC 65 de 2023 também prevê medidas para garantir a continuidade do PIX sob responsabilidade do Banco Central. Plínio lembrou que na época houve um acordo para que a proposta fosse votada em plenário após um prazo de 14 dias, solicitado pelo governo, mas a votação até agora não ocorreu. O senador defendeu o cumprimento do acordo e pediu que o texto seja apreciado logo. Para ele, o período eleitoral não deveria impedir a análise.
2: Há uma disputa econômica mais ampla pelo PIX, só não percebe isso quem não quer. O momento é este. No plano internacional, nós temos uma importante conquista a preservar e ampliar. Na nossa economia, sabemos todos a necessidade de defesa da moeda.
0: Após a semana de esforço concentrado realizado pelo Senado Federal, o presidente da Casa, senador Davi Alcolumbre, defendeu o modelo semipresencial. Alcolumbre reforçou a possibilidade dos senadores conciliarem suas obrigações em Brasília sem deixar de prestar conta nos estados. Mais detalhes com o repórter Douglas Castilho.
3: Com a proximidade das eleições, é prática comum no Congresso Nacional a realização de semanas de esforço concentrado, quando os parlamentares se reúnem em sessão para intensificar negociações importantes e votar matérias prioritárias. A medida é utilizada já que as reuniões para decidir as campanhas demandam presença maior dos parlamentares em suas bases. Os senadores que pretendem a reeleição têm até o próximo dia 15 para pedir o registro no Tribunal Superior Eleitoral. Ao fim da sessão realizada na última terça-feira, Davi Alcolumbre reforçou a utilidade do calendário especial.
4: Se nós pegarmos a produtividade da atuação do dia de hoje no Senado Federal, nós cumprimos integralmente o que estava pautado pela Secretaria-Geral da Mesa e anunciado, e incluímos outras matérias, como item extra-pauta de solicitação de senadoras e de senadores, inclusive do governo, ou seja, aumentando em muito a eficiência da sessão deliberativa da semana de esforço concentrado.
3: Nas eleições de 2026, 54 vagas no Senado estarão em disputa.
0: O Senado aprovou empréstimos aos municípios de Maceió, em Alagoas, Águas Lindas de Goiás e ao estado de Mato Grosso do Sul. As operações de crédito vão financiar projetos de mobilidade urbana, saúde e infraestrutura. Repórter Lana Dias.
5: Maceió vai contratar 150 milhões de dólares para financiar parte de projetos e obras de infraestrutura e mobilidade urbana, incluindo o sistema de ônibus de trânsito rápido. O dinheiro virá do novo Banco de Desenvolvimento, o Banco do BRICS. Mato Grosso do Sul também foi autorizado a pedir crédito de 80 milhões de dólares junto ao Banco Interamericano de Desenvolvimento, com o objetivo de apoiar a parceria público-privada do Hospital Regional do Estado. A relatora do texto, senadora Tereza Cristina, do Progressistas de Mato Grosso do Sul, explicou que o empréstimo dará mais segurança ao projeto.
6: A operação de crédito contingente constitui instrumento destinado a conferir segurança financeira à parceria público-privada do Hospital Regional de Mato Grosso do Sul, reduzindo os riscos associados ao cumprimento das obrigações do poder público, contribuindo para a estabilidade da relação contratual.
5: Os senadores ainda aprovaram um empréstimo para o município de Águas Lindas de Goiás, que será destinado à infraestrutura, saneamento, mobilidade e demais serviços públicos na cidade. Os textos irão à promulgação.
0: A Comissão de Ciência e Tecnologia aprovou o projeto que inclui a Cidade Digital, como novo eixo da Política Nacional de Educação Digital. A proposta prevê ações nas escolas para prevenir riscos no ambiente virtual. O texto também prevê capacitação de professores e apoio às famílias. A proposta segue para a Comissão de Educação, onde será analisada em decisão terminativa. Mais informações com a repórter Patrícia Oliveira.
7: Com foco no uso de tecnologias digitais por crianças e adolescentes, o projeto aprovado prevê que escolas da educação básica promovam estratégias para prevenir o bullying no ambiente virtual, a superexposição e o uso excessivo de telas, além do compartilhamento indevido de dados e imagens e a desinformação. O texto também prevê a formação de professores e gestores, atenção à saúde mental, campanhas sobre direitos e deveres no ambiente digital e orientação às famílias, aspecto destacado pelo senador astronauta Marcos Pontes, do PL de São Paulo.
1: Às vezes o pai ou a mãe, né, ou os dois, chega e fala assim, deixa lá o celular com a criança conectada, mas não faz ideia com quem essa criança está conversando, não faz ideia o que ela está vendo.
7: O projeto também estabelece medidas para ampliar a inclusão digital e a educação midiática. A proposta segue para decisão final na Comissão de Educação.
0: Com edição de Paula Groba e trabalhos técnicos de João Lira, o Jornal do Senado fica por aqui. Acompanhe agora as notícias do Tribunal de Contas da União e da Câmara dos Deputados. Boa noite e um bom fim de semana.
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9: O Tribunal de Contas da União quer ouvir motoristas de todo o país sobre a qualidade dos combustíveis. A consulta faz parte de uma auditoria que avalia a fiscalização da Agência Nacional do Petróleo. Podem participar caminhoneiros, motociclistas, taxistas, motoristas de aplicativo e qualquer pessoa interessada. O questionário pergunta sobre a qualidade dos combustíveis, a fiscalização e o monitoramento realizados pela agência. As respostas vão ajudar o TCU a identificar problemas e auxiliar a auditoria. O objetivo também é melhorar o atendimento às denúncias feitas pelos consumidores. Combustíveis de baixa qualidade podem causar prejuízos aos motoristas, aumentar custos e até comprometer a segurança dos veículos. O questionário pode ser respondido até o dia 10 de setembro. Saiba mais em tcu.gov.br.
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10: Deputados permitem desconto nos salários para pagamento de aluguel.
11: Câmara autoriza porte de arma oficial de justiça e fiscal agropecuário.
10: Plenário garante novas regras para venda e troca de milhas por dinheiro.
12: Boa noite. A Câmara aprovou um projeto que garante o resgate de milhas por dinheiro e a venda para terceiros nos programas de fidelidade. O repórter Antônio Vital acompanhou a votação.
13: O plenário da Câmara aprovou o projeto que garante direitos das pessoas que adquirirem milhas em programas de fidelidade, como a possibilidade de vender o saldo para terceiros. A proposta regulamenta o funcionamento desse tipo de programa e define regras para a venda, transferência e troca de pontos e milhas por dinheiro. De acordo com o projeto apresentado pelo deputado Ricardo Aires, do Republicanos de Tocantins, as empresas que oferecem programas de fidelidade só poderão restringir a venda de milhas pelos clientes se oferecerem uma opção para converter esses pontos diretamente em dinheiro vivo. Se não houver a opção de troca por dinheiro, a empresa fica impedida de bloquear contas, limitar o número de beneficiários ou dificultar a venda ou transferência dos pontos, com exigências como reconhecimento facial ou biometria. Isso vai valer para o resgate de milhas por produtos ou passagens aéreas, por exemplo. De acordo com o autor da proposta, Ricardo Aires, o objetivo é impedir que uma empresa lucre com a venda de pontos e, ao mesmo tempo, crie empecilhos para o cliente resgatar o que comprou. O relator da proposta do plenário, o deputado Paulo Soares, do Podemos, de São Paulo, defendeu as medidas. Para ele, as administradoras que vendem pontos ou milhas, que hoje têm valor entre R$ 70 e R$ 80,00, praticam um monopólio quando dificultam o resgate, a venda ou a conversão de milhas em dinheiro.
14: Um projeto como esse estabelece normas importantíssimas para que o consumidor não seja lesado. São regras claramente colocadas para que nenhum dos lados, na verdade, sejam prejudicados e o consumidor tenha livre acesso ao que é direito dele, no caso aqui, no que diz respeito às milhas. Muitas vezes elas vêm como um bônus ou como um cashback, mas em outras ocasiões essas milhas são compradas e, naturalmente, é fundamental que o consumidor tenha pleno direito de distribuir, comercializar, enfim, fazer o uso que bem entender dessas milhas.
13: O projeto que regulamenta o funcionamento de programas de fidelidade e define regras para venda, transferência e troca de pontos e milhas por dinheiro seguiu para análise do Senado. Da Rádio Câmara de Brasília, Antônio Vital.
8: Consumidor.
10: Juarez Costa, do Republicanos de Mato Grosso, apresentou projeto que determina a retenção do pagamento de compras feitas pela internet até o consumidor confirmar o recebimento do produto. O deputado esclarece que a medida busca reduzir prejuízos provocados por fraudes ou por mercadorias não entregues.
12: Juarez Costa explica que o pagamento poderá ficar retido por até 30 dias. De acordo com a proposta, se o consumidor contestar a entrega, o fornecedor terá 10 dias úteis para comprovar o recebimento ou solucionar o problema. Caso contrário, o valor deverá ser devolvido ao comprador.
8: Habitação.
10: A Câmara aprovou projeto que permite desconto no salário para pagamento de aluguel. Entenda na reportagem de Antônio Vital.
13: O plenário da Câmara aprovou o projeto que autoriza desconto diretamente no salário do inquilino para o pagamento do aluguel. O projeto apresentado pelo deputado Júlio Lopes, do PP do Rio de Janeiro, cria possibilidade de consignação em folha de pagamento para aluguéis residenciais. O sistema será parecido com um dos chamados empréstimos consignados, que permitem desconto em folha para pagar financiamentos bancários. De acordo com a proposta, o aluguel consignado vai funcionar como garantia para as locações, o que pode baratear os custos para o locatário. O projeto estabelece um limite de 30% do salário para o pagamento do aluguel e permite que mais de uma pessoa ofereça essa garantia até alcançar o valor do aluguel. Além disso, prevê que o locatário empregado de empresa pública ou privada ficará dispensado da multa contratual se tiver que devolver o imóvel por conta da transferência para outra cidade. No plenário, o relator, deputado Cláudio Cajado, do PP da Bahia, acatou sugestão de mudança apresentada pela deputada Érica Cocai, do PT do Distrito Federal, que retirou do texto a possibilidade de uso do saldo do FGTS para pagamento do aluguel.
15: Consideramos meritória a emenda de plenário apresentada, vez que preserva a finalidade do FGTS, que é assegurar proteção financeira ao trabalhador em situações específicas, reduzindo-se o risco de comprometimento dessa reserva financeira do trabalhador.
13: O projeto que autoriza desconto diretamente no salário do inquilino para o pagamento do aluguel seguiu para análise do Senado. Da Rádio Câmara de Brasília, Antônio Vital.
8: Justiça.
12: Zé Adriano, do PP do Acre, é autor de projeto que cria procedimento para investigar as causas de incidentes graves em obras e serviços de engenharia contratados pelo poder público. Pela proposta, a análise será obrigatória em situações de acidentes com morte, entre outros.
10: Zé Adriano explica que a proposta prevê investigação técnica independente para identificar as causas do problema e evitar novas ocorrências. O texto também prevê a divulgação de relatórios no Portal Nacional de Contratações Públicas, com as recomendações resultantes da apuração.
8: Votação.
12: A Câmara aprovou o porte de armas para oficiais de justiça e fiscais agropecuários. O repórter Marcelo Larcher traz mais detalhes sobre as mudanças propostas na legislação.
16: A Câmara dos Deputados aprovou o projeto que autoriza o porte de armas de fogo para oficiais de justiça e auditores fiscais federais agropecuários. O projeto altera o Estatuto do Desarmamento para incluir essas duas categorias entre aquelas que já têm direito ao porte de arma no país. Hoje, essa autorização já vale para policiais, militares e outras carreiras ligadas à segurança pública, desde que cumpram os requisitos legais, como comprovação de capacidade técnica e aptidão psicológica. Pelo texto aprovado, esses profissionais poderão portar arma de fogo de propriedade própria ou fornecida pelas instituições, inclusive fora do horário de serviço, com validade em todo o território nacional, conforme as regras previstas em lei. Outro ponto do projeto é a atualização de regras relacionadas à idade mínima para aquisição de armas. A proibição para menores de 25 anos continua valendo, com exceção das categorias que têm autorização legal para o porte, incluindo agora os oficiais de justiça e os auditores fiscais agropecuários. Relator da proposta, o deputado Jonas Donizete, do PSB de São Paulo, argumentou que a medida reconhece o risco enfrentado por esses profissionais no exercício das funções. Segundo ele, oficiais de justiça e auditores fiscais atuam diretamente na execução de decisões judiciais e em atividades de fiscalização, muitas vezes em situação de tensão e exposição a ameaças. No plenário, o relator foi o deputado Coronel Meira, do PL de Pernambuco. Ele justificou a necessidade de porte de arma para oficiais de justiça.
17: O oficial de justiça exerce, sim, uma atividade marcada pelo risco. É o oficial de justiça que sai dos fóruns dos tribunais para fazer com que a decisão judicial chegue às ruas, às residências, às empresas e tantas vezes aos locais de conflito. É ele quem cumpre mandados de prisão, medidas protetivas de urgência, ordens de busca e apreensão, reintegrações de posse, afastamentos do lar em situação que podem envolver tensão, resistência, violência e risco concreto à própria vida.
16: O projeto que autoriza o porte de arma para oficiais de justiça e auditores fiscais federais agropecuários seguiu para análise do Senado. Da Rádio Câmara de Brasília, com informações de Daniela Lessa e Antônio Vital, Marcelo Larcher.
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8: Segurança Pública.
10: Júnior Ferrari, do PSD do Pará, é autor de projeto que altera a Lei Maria da Penha para obrigar o agressor a ressarcir os custos com o uso da tornozeleira eletrônica. Pela proposta, os valores arrecadados serão destinados a fundos de combate à violência contra a mulher.
12: Júnior Ferrari argumenta que o custo médio mensal de monitoramento de cada tornozeleira varia entre R$ 200 e R$ 300, pagos integralmente pelo Estado. Ele salienta que a cobrança do agressor não será condição para aplicar a medida protetiva.
10: Júlio Arcoverde, do PP do Piauí, é favorável à redução da maioridade penal de 18 para 16 anos. Ele defende ainda a responsabilização de adolescentes entre 12 e 16 anos que pratiquem crimes com violência ou grave ameaça, crimes hediondos e crimes contra a vida.
12: Júlio Arcoverde argumenta que a medida endurece a punição de adolescentes envolvidos em crimes graves e reduz o uso de menores por organizações criminosas. Ele acredita que a proposta adequa a legislação à gravidade desses delitos e amplia a proteção da sociedade.
8: Comissões.
10: A comissão que analisa a redução da maioridade penal iniciou seus trabalhos sob questionamento de inconstitucionalidade. O repórter José Carlos Oliveira nos traz os argumentos.
19: O deputado Aloísio Mendes, do Republicanos do Maranhão, foi eleito presidente da Comissão Especial da Câmara dos Deputados sobre redução da maioridade penal. Os parlamentares vão analisar três propostas de emenda à Constituição que tratam de plena maioridade civil e penal aos 16 anos de idade, redução excepcional da maioridade penal em casos de crimes hediondos e de extrema crueldade e redução geral da maioridade penal para 16 anos, com previsão de que adolescentes entre 12 e 16 anos respondam criminalmente por crimes cometidos com violência ou grave ameaça, crimes hediondos e crimes contra a vida. Aloísio Mendes escolheu como relator o deputado Mendonça Filho, do PL de Pernambuco, que afirmou o foco na construção de uma proposta tecnicamente estruturada nas boas práticas internacionais e moralmente à altura da dor das vítimas e seus familiares.
20: A unificação das PECs que tratam do tema nos permite fazer uma discussão aprofundada sobre como constituir e futuramente regulamentar um sistema prisional juvenil no país, modernizado o sistema de justiça criminal brasileiro para dar uma resposta civilizada à demanda social por justiça.
19: Mendonça Filho apresentou um plano de trabalho para buscar, entre outros pontos, o diagnóstico sobre a promoção da justiça às vítimas, o dimensionamento do impacto civil e o estudo da viabilidade institucional da medida. As audiências na Câmara, os seminários nas 5 regiões do país e as reuniões técnicas com especialistas e entidades vão se basear em 5 eixos temáticos: constitucionalidade, direitos humanos e tratados internacionais, segurança pública, crime organizado e dissuasão penal, infraestrutura e gestão dos sistemas prisional e socioeducativo, impactos jurídicos e legitimidade de eventual referendo popular sobre o tema nas eleições municipais de 2028. Os canais de interação da Câmara com a população, como o E-Democracia, também serão usados para recebimento de perguntas e contribuições por escrito. O relator apresentou um cronograma até a votação da proposta.
20: O debate vai evoluir, certamente numa velocidade reduzida no período eleitoral, mas passada a eleição nós teremos a oportunidade de aprofundar as discussões para que, na minha intenção, até dezembro, tenhamos a votação dessa matéria na comissão especial e no plenário da Casa.
19: A redução da maioridade penal é tema polêmico na sociedade, com forte oposição, principalmente de entidades ligadas a direitos humanos. Antes do início dos trabalhos, o deputado Tarcísio Mota, do PSOL do Rio de Janeiro, apresentou questão de ordem para tentar barrar a instalação da comissão. Depois, utilizou o mesmo instrumento para apontar nulidades e inconstitucionalidades do tema. Também citou jurisprudência do Supremo Tribunal Federal, desrespeito a tratados internacionais e risco de transferência de adolescente do sistema socioeducativo para o falido e superlotado sistema prisional comum.
2: A inimputabilidade penal até os 18 anos, assegurada pelo artigo 228 da Constituição Federal, constitui um direito individual do cidadão em desenvolvimento. O artigo 60 da Carta Magna proíbe terminantemente a deliberação de qualquer proposta de emenda tendente a abolir, entre aspas, direitos e garantias individuais. A instalação de uma comissão destinada a suprimir direitos fundamentais em meio a um período de funcionamento prioritariamente remoto dessa casa configura grave cerceamento democrático.
19: O presidente da comissão, Aloysio Mendes, contestou.
21: Os pontos levantados por Vossa Excelência já foram vencidos na CCJ com relação à dissimilibilidade desse assunto e com relação à votação remota. Existem precedentes na casa e hoje o plenário da Câmara está funcionando de forma remota e a comissão segue mesmo o caminho.
19: A comissão é formada por 38 titulares e igual número de suplentes. Os deputados Guilherme Derrite, do PP de São Paulo, Benes Leocádio, do União do Rio Grande do Norte e Sargento Faul, do PL do Paraná, foram eleitos para as três vice-presidências. Da Rádio Câmara de Brasília, José Carlos Oliveira.
8: Trabalho.
12: Ercílio Coelho Diniz, do MDB de Minas Gerais, propõe a criação do Programa Nacional de Retorno Profissional da Mulher 50+. A iniciativa busca facilitar a reinserção no mercado de trabalho de mulheres com mais de 50 anos que tenham ficado afastadas por pelo menos 2 anos.
22: Ercílio Coelho Diniz alega que essas mulheres enfrentam uma dupla barreira ao tentar voltar ao emprego: o preconceito relacionado à idade e à interrupção da carreira. Para ele, o programa valoriza a experiência dessas profissionais e reduz desigualdades de gênero e de idade.
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8: Economia.
12: O Congresso Nacional instalou a comissão que vai analisar a medida provisória que reduz a chamada taxa das blusinhas. A repórter Maria Neves acompanhou.
24: Deputados e senadores instalaram comissão especial para analisar a medida provisória que trata da chamada taxa das blusinhas. Apresentada pelo governo em maio, a proposta reduz a zero a alíquota do imposto de importação de produtos que custem até 50 dólares dos Estados Unidos, taxa que atualmente é de 20%. Se não for votada até 8 de setembro, a MP perde a validade. O presidente da Câmara, deputado Hugo Mota, adiantou que irá discutir o assunto com o Colégio de Líderes e o presidente do Senado, Davi Alcolumbre, para votar a proposta nas próximas semanas.
25: Para que essa taxação não volte, é necessário que o Congresso Nacional se debruce sobre esse tema nas próximas semanas e eu irei tratar disso no Colégio de Líderes, bem como também com o presidente do Senado, o senador Davi, sobre o que nós iremos fazer juntos, já que é uma comissão mista que depende da participação das duas casas.
24: Para presidir a comissão, deputados e senadores elegeram o deputado Dorinaldo Malafaia, do PDT do Amapá. O vice-presidente será o senador Randolfe Rodrigues, do PT do Amapá, e o relator escolhido foi o senador Eduardo Gomes, do PL do Tocantins. Além de zerar o imposto de importação de produtos de até 50 dólares, a medida provisória reduz a alíquota do tributo de compras internacionais com valores entre 50 dólares e 3 mil dólares para 30%. Até a edição da MP, a alíquota era de 60%. Na justificativa da proposta, o governo sustenta que a medida visa simplificar a tributação e incentivar a adesão dos importadores a programas de regularidade fiscal. A tributação das compras internacionais de baixo valor foi criada no Brasil por meio de uma lei de 2024, que vigorou até a edição da medida provisória em maio. Antes da lei, um decreto de 1980 isentava essas compras do imposto de importação. Da Rádio Câmara de Brasília, Maria Neves.
1: Esporte.
22: O Wellington Roberto, do PSD da Paraíba, é um dos autores de PEC que concede imunidade de impostos a entidades esportivas sem fins lucrativos. O texto impede a cobrança sobre patrimônio, renda e serviços das organizações que cumprirem as exigências do Código Tributário Nacional.
3: O Wellington Roberto ressalta que o benefício será restrito a entidades certificadas dos setores olímpico, paralímpico, clubístico ou educacional. Ele afirma que a proposta busca ampliar os recursos disponíveis para a formação de atletas e manutenção de projetos esportivos com finalidade social.
22: João Carlos Bacelar, do PL da Bahia, também assina a proposta de emenda à Constituição, que pretende incluir as entidades esportivas sem fins lucrativos entre as instituições com imunidade tributária. O objetivo, segundo ele, é equipará-las às áreas de educação e assistência social.
3: João Carlos Bacelar justifica que a medida fortalece o esporte como política pública e garante mais segurança financeira às entidades esportivas certificadas. O deputado diz ainda que o texto mantém a exigência de cumprimento dos requisitos legais para acesso à imunidade.
1: Educação.
22: André Fufuca, do PP do Maranhão, defende a criação de um incentivo educacional no programa Bolsa Atleta. Proposta nesse sentido prevê um adicional de 10% no benefício para atletas que comprovem matrícula e frequência regular em instituição de ensino.
3: Relator da matéria na Comissão de Esporte, André Fufuca avalia que a medida estimula a continuidade dos estudos sem afetar a categoria estudantil, que já exige matrícula como requisito. O deputado acredita que a iniciativa amplia as oportunidades dos atletas após o fim da carreira esportiva.
22: Termina agora o Jornal Câmara dos Deputados, produzido pela Rádio Câmara, com trabalhos técnicos de Wellington Teles, apresentação de Márcio Aquilissardi e Tércia Guimarães. Boa noite para você.
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2: Sexta-feira! Tá preparado para mais um Só Clássico Sertanejo? É, meus amigos, a partir de agora, o filho chora e a mãe não vê. Porque a partir de agora, a música sertaneja te faz companhia. Os clássicos, os sucessos que fizeram história, que marcaram época, que embalaram gerações, você vai curtir aqui junto com a gente, dentro da nossa programação, para a gente fechar bem a semana só com música boa. E eu te convido para curtir e cantar já a nossa primeira de hoje, César e Paulinho, Nunca Mais.

0: pronto, Rick Renner aqui na programação do Só Clássico Sertanejo. Teve Ataíde, Alexandre, Recomeço, Em Mim Só Dá Você, de Paulo e Paulino e Fátima Leão, e ainda César e Paulinho, Nunca Mais. A gente volta daqui a pouquinho, claro que tem mais moda sertaneja, mais clássico pra gente relembrar. Fica por aí.
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3: A escuderia de Fórmula 1 Cadillac anunciou que trocou de chefe de equipe. Graham Lawton será substituído por Marcin Butkowski. Butkowski é um engenheiro francês-polonês de 49 anos e já trabalhou na Ferrari e McLaren, além de ter trabalhado na FIA, Federação Internacional de Automobilismo. A Cadillac ainda não pontuou na atual temporada, após 11 GPs.
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2: 8h20. 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

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Olá, já estamos de volta aqui na programação da sua rádio preferida. Este é o Só Clássico Sertanejo. E agora a gente vai lá pro ano de 1998, do álbum Renan e Raí, volume 2. Essa canção dos maiores sucessos da dupla catarinense e se tornou um clássico do sertanejo romântico também nos anos 90. Renan e Raí, Meu Jeito de Amar.

0: Não acredito! Adalberto e Adriano, Sorriso Mudo, Estãozinho Chororó, Meu Jeito de Amar, Renan e Raí. É um sucesso mais top, mais lindo do que o outro. Daqui a pouquinho, tem Rio Negro e Solimões.
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0: Olá, já voltamos a falar de futebol. O Botafogo sofreu uma dura derrota ao ser goleado por 6-1 para o Cienciano na altitude de mais de 3.300 metros de Cusco, no Peru, na abertura das oitavas de final da Copa Sul-Americana. A equipe carioca enfrentou dificuldades intensas na marcação desde a etapa inicial e viu os donos da casa construírem a elástica vantagem, com destaque para o atacante Sucá. Agora, para avançar às quartas de final, o clube alvinegro precisará reverter uma diferença de 5 gols no duelo de volta na próxima quinta-feira no estádio Nilton Santos. Estas são as últimas do esporte. Voltaremos amanhã com mais destaques do mundo da bola. 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
3: 8h33.
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Chega mais, chega mais! O Só Clássico Sertanejo tá de volta! Ó, deixa eu mandar um abração bem especial pra todo mundo que tá aqui na nossa audiência. O Sidão tá aí curtindo, mandando pro Hermes, pro Carlos Magno. Quem mais aqui curtindo a gente? O Sander tá curtindo o programa. Muito obrigado, Sander. Abração pra você, abração pra toda a família aí, pra todo mundo. O Edivaldo também tá aqui junto com a gente. A Gabi, muito obrigado. Nilza, pela sua audiência. Gente, continuem participando, continuem mandando alusão até para as próximas edições do programa, tá bom? Através do pedidomusical.com.br. Agora tem Amores São Coisas da Vida, Leandro e Leonardo.

nossa melodia preferida, as Marcianas, além Aladim Amiga, Rio Negro e Solimões, Frio da Madrugada, e ainda teve Leandro e Leonardo, Amores São Coisas da Vida. A gente volta daqui a pouquinho com mais clássicos da música sertaneja.

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2: 8:50.

Modão é modão. É, clássicos da música sertaneja que nunca fugiram da memória do nosso povo. São tantas coisas aqui dentro do programa. Modão que vem com Roberto Miranda, lá de 1986, foi o álbum de estreia da cantora que já chegou batendo recordes de vendas e consagrou-se como a rainha do sertanejo. E não é pra menos, né? Roberta Miranda chegando aqui no Só Clássico Sertanejo.

Boca pra fora, Gilberto e Gilmar. Teve Daniel, Eu Me Amarrei, participação do João Neto, Frederico e ainda Roberta Miranda. São tantas coisas. Fechando mais um bloco aqui do nosso programa. Daqui a pouquinho eu tô de volta, abrindo a segunda hora do Só Clássico pra você.

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3: 9 horas.
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Sexta-feira, estamos de volta com o Só Clássico Sertanejo. Moda boa, moda sertaneja de qualidade é o que não falta por aqui. Vem com a gente, abrindo mais um bloco e mais uma hora tem Christine Ralph.